Jazz Livre. Essa foi Serenata com Cannonball Adderley, música de Leroy Anderson. E antes tivemos Eric Dolphy com GW, música do próprio Dolphy. Cannonball Adderley foi um dos grandes saxofonistas do jazz, som quente, swing irresistível, enorme musicalidade. Uniu hard bop, soul, jazz com alegria contagiante. Quero convidar você a participar do Jazz Livre. Você que nos ouve pela primeira vez, seja muito bem-vindo. Nosso WhatsApp está à sua disposição, DDD 21 99710-0537. Abraços para o Silvio de Moraes, médico da Tijuca, também para o Guilherme da Tijuca, nos acompanhando, Paulo César do Fonseca em Niterói, Fábio Xavier de Ipanema e também para o Ronaldo Viana de Itaipuaçu.

Stan Getz foi um dos mestres do sax tenor. Seu som aveludado, lírico e sofisticado conquistou o mundo, do cool jazz à bossa nova. Com um phrasing elegante, enorme musicalidade, tornou-se uma das vozes mais reconhecíveis e influentes da história do jazz. Vamos ouvi-lo na música de Brooks Bowman, East of the Sun. Você está na Rádio Mac e este é o Jazz Livre.

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1: Essa foi Passion Dance com McCoy Tyner, música do próprio Tyner, que foi um dos pianistas mais influentes da história do jazz. Participou do lendário quarteto de John Coltrane. Trazia sempre uma abordagem harmônica, rítmica, que transformou o piano no jazz moderno. Antes ouvimos Stan Getz com East of the Sun, música de Brooks Bowman. Tudo bem com você nesta terça-feira? Muito bom ter a sua companhia aqui no Jazz Livre, melhor ainda a sua participação pelo nosso WhatsApp, DDD 21 99710 0537. Abraços agora para o Fabiano Mendes, de Nova Iguaçu, trabalhando, curtindo Jazz Livre. Bom trabalho aí para você, Fabiano. Caio Collor, de Piratininga, também sempre ligado aqui no Jazz Livre. Abraços para o Ângelo Fagundes, nos ouvindo do interior de São Paulo, Pitangueiras, no estado de São Paulo. Um grande abraço, Ângelo. Abraço também para o Ronaldo, do Morro da Conceição, aqui no centro do Rio. Alex Toste, de Paciência. Márcio Aronovic, de Copacabana. E também um abraço para Bruno e Ana, que nos ouvem de Maria Paula, em São Gonçalo. Terry Lyne Carrington, uma das bateristas, compositoras e educadoras mais importantes do jazz contemporâneo. Técnica refinada, groove poderoso e forte consciência artística, ela lidera projetos de alto nível e forma novas gerações. Sua carreira une virtuosismo, liderança e compromisso com a tradição e a inovação. Vamos ouvi-la, a música da própria Terry Lyne Carrington, Middleway. Você está na Rádio Mac e este é o Jazz Livre.

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1: Essa foi Questar com Keith Jarrett, a música do próprio Jarrett, um dos maiores pianistas da história do jazz. Virtuosismo, lirismo, profunda busca espiritual. Construiu uma obra vasta, do trio acústico aos concertos solo improvisados. E antes tivemos Terry Lyne Carrington com Middleway, música da própria Terry Lyne Carrington. Nosso WhatsApp, DDD 21 99710-0537. Abraços para o Antônio Joaquim e a Adelaide do Catete, que mandam abraços para o submarinista Arthur Melo, em Brasília. Abraço também para o João Saldanha, de Duque de Caxias, João Paulo, da Tijuca, e para o Alessandro Dutra, da Praça da Bandeira. Ahmet Jamal foi um dos pianistas mais originais e influentes do jazz. Mestre do espaço, da dinâmica e do groove, revolucionou o trio com silêncio, tensão e elegância. Miles Davis o considerava uma de suas grandes influências. Seu legado permanece sofisticado e eterno. Vamos ouvi-lo, a música do próprio Jamal, Ahmet's Blues. 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E este é o Jazz Livre.

It Don't Mean a Thing If It Ain't Got That Swing, com Ernestine Anderson, música de Duke Ellington e Avery Mills. Antes ouvimos Ahmed Jamal com Ahmed's Blues, música do próprio Jamal. A Ernestine Anderson, que acabamos de ouvir, foi uma das grandes cantoras de jazz e blues. Tinha uma voz poderosa, um swing natural, interpretava standards com autoridade e emoção. Teve uma longa carreira e consistente, consolidada como uma das vozes mais autênticas do jazz vocal. Jazz Livre de hoje está chegando ao fim. Muito bom sempre contar com sua audiência. Abraços para o Luciano Ribeiro, de Vila Isabel, taxista. Também para o Carlos José de Manguinhos. A você que nos ouve pela primeira vez, o Jazz Livre vai ao ar de segunda a sexta, sempre às 9 da noite, pela Rádio MEC. Muito bom saber que você está nos ouvindo, viu? Lembro você também, o nosso WhatsApp, DDD 21 99710-0537, e convido você a seguir nosso perfil nas redes sociais, @RadioMEC. O Jazz Livre tem produção de Anderson Domingos e Carlos Soca, sonoplastia de Silas Mendes, coordenação de programação de Rodrigo Soprana. Eu sou o Sidney Ferreira, espero que você tenha gostado do programa de hoje e a gente se encontra, certamente, no próximo Jazz Livre. Tchau!

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3: Olá, boa noite. Eu sou o Pedro Pontes e ofereço a você, a partir de agora, o que há de melhor na música instrumental brasileira e internacional. O melhor do jazz, do blues, da música clássica e, claro, o que há de melhor em todas as bossas. A programação musical é de Cacá Santiago, a sonoplastia de Jaime Batista e a edição de Luciana de Souza. E nós começamos o programa desta terça-feira com a voz de Ney Matogrosso.

0: Você ouviu Roberto Menescal e Cris Delano, essa cantora americana sensacional, interpretando a música de Carlinhos Lira e Dolores Duran, O Negócio é Amar. E abrindo todas as bossas desta terça-feira, Ney Matogrosso cantando a música de Billy Blanco e Tom Jobim, Esperança Perdida.
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0: Nós seguimos aqui o Todas as Bossas com o mago do sopro Mário Sevi na música de Paulinho da Viola e Fernando Costa, Choro Negro.

0: Você ouviu o Trio Corrente interpretando Juízo Final de Nelson Cavaquinho e Elcio Soares e a primeira, Mário Seve, na música de Paulinho da Viola e Fernando Costa, Choro Negro.
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0: Nós seguimos aqui com a cantora e jornalista Carla Vise, ela é coleguinha, jornalista, com Gilberto Gil. A música de Stevie Wonder, na versão de Gilberto Gil, Só Chamei Porque Te Amo.

0: Você ouviu o saudoso Sérgio Mendes e Bossa Rio na música de Moacir Santos, Coisa Número 2, e a primeira cantora e jornalista Carla Vise, Gilberto Gil, para a música de Stevie Wonder, versão do Gilberto Gil, Só Chamei Porque Te Amo.
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0: Nós seguimos aqui com Sérgio Galvão, no sax, Lupa Santiago, guitarrista, Clément Lander, esse contrabaixista francês, e seu colega baterista Frank Enouf.

0: Você ouviu duas belíssimas vozes, Nat King Cole e sua filha Natalie Cole, na música de Irving Gordon, Unforgettable. E a primeira, o sax de Sérgio Galvão, a guitarra de Lupa Santiago e dois instrumentistas franceses da pesada, Clément Lander, no contrabaixo, e Frank Knuth, para a música de Sérgio Galvão, Samba Kebab.
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0: Você ouve agora a cantora portuguesa Maria Mendes, o pianista John Beasley e a Metrópole Orquestra.

0: Você ouviu a Orquestra de Câmara Rio Strings na música de Wagner Tiso, Zagreb. E a primeira foi a cantora portuguesa Maria Mendes, acompanhada do pianista John Beasley, e a Metrópole Orquestra na música de Pacheco e Pessoa, Alma Música do Povo.
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0: Nós vamos agora para o último bloco do Todas as Bossas desta terça-feira com o grande pianista Keith Jarrett, na música de Charlie Parker, Billy's Bones.

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0: Este foi Zé Cabaleiro, na música de Geraldo Azevedo, Zé Ramalho e Renato Rocha, Bicho de Sete Cabeças. E abrindo o bloco, o grande pianista Keith Jarrett, na música de Charlie Parker, Billy's Bounce. O Todas as Bossas desta terça-feira está ficando por aqui. Lembrando que a programação musical é do grande Cacá Santiago, a sonoplastia de Jaime Batista e edição de Juliana de Souza. Eu, Pedro Pontes, me despeço de você, meu querido ouvinte da Rádio MEC, lembrando a você que o Todas as Bossas volta nesta quarta-feira, neste horário que você já conhece, de 10 às 11 da noite, com o que há de melhor na música instrumental brasileira e universal, o melhor do jazz, do blues, da música clássica e, claro, o que há de melhor em Todas as Bossas para você. Até amanhã.
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16: Às 23h04.
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18: Este programa foi produzido pela Rádio da Universidade Federal do Rio Grande do Sul e selecionado em 2026 em edital público para integrar a programação das rádios da Empresa Brasil de Comunicação. O episódio de hoje foi ao ar originalmente em 3 de fevereiro de 2021.

0: Olá, ouvintes. Eu sou Ana Laura Freitas.
1: E eu sou o André Grassi.
0: A gente apresenta uma série de gravações inéditas e exclusivas com pianistas convidados.
1: A cada semana, um mini recital comentado, gravado como se fosse ao vivo, no Grotrian Steinweg da Rádio da Universidade.

0: Verdade.
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0: Hoje vamos ouvir a pianista e compositora Betty Krieger. Ela vem acompanhada pelo flautista e saxofonista Luizinho Santos.
2: Meu nome é Betty Krieger, sou pianista e sou compositora aqui de Porto Alegre. Eu trouxe composições de minha autoria e uma do Luizinho Santos. A gente está fazendo uma gravação de trabalho depois de 30 anos de duo. A gente resolveu fazer uma gravação do nosso trabalho em duo. E aí eu resolvi trazer essas composições que estão sendo feitas para esse trabalho. E algumas mais antigas também já tinham, mas estão tudo sendo remodeladas, vamos dizer assim, para essa formação. Então, a gente vai apresentar agora a música para Lili Fest, que eu fiz para uma compositora que também é pianista, sempre ativa. Ela era casada com outro pianista que também é daqui, que se chama Manfredo Fest. E aí eu quis homenagear a composição dela, que ela também faz composições. Eles tinham músicas em conjunto, mas ela quase não apareceu muito nisso. Então eu fiz uma música direto para ela por isso. Com vocês, então, para Lili Fest.

0: A gente acabou de tocar para Lily Fest. 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

não fica sempre só em função desse repertório. Eu acho que eu tenho informação disso, mas eu não tenho só essa linha de pensamento, né? Porque eu também gosto de pesquisar compositores brasileiros. E como eu sempre compus, então eu acho que eu tenho uma visão um pouco diferente dessa maneira de tocar das pessoas, no geral, desse repertório, né? Por exemplo, quem toca jazz tem toda uma formação de como montar os acordes. Eu peguei o que eu sabia tocar no violão e levei pro piano. Foi uma coisa completamente diferente para começar, né? Não que eu não saiba fazer e não faça também o que os outros fazem, mas a minha maneira de pensar é um pouco torta em função dessa coisa de ter começado sozinha, né? Então, mudou tudo. Tudo isso, assim.

são assim, começam maiores já, né? A Chacarera pro Raul, eu imaginava ela uma música com mais gente sempre, né? A gente já gravou ela com outra formação, mas a gente acabou tocando ela diversas vezes de duo e eu gosto dessa coisa, né? Mais do que se eu tivesse tocando com outras pessoas junto. E isso me dá um espaço muito bom, no caso do piano, de ter esse espaço para experimentar e poder fazer coisas diferentes e tal. Eu tenho espaço sempre, então isso é bom. E agora a gente vai ouvir Carnavalhando, uma música que eu fiz que, apesar de todas as coisas que acontecem, a gente segue no carnaval, segue vivendo, segue seguindo a vida, né? Então, uma música que já tem um tempo, foi de um sonho que eu tive, fiquei sonhando com um carnaval em 3x4, que eu nem sabia que existia, depois fui pesquisar. É de uma ilha na Espanha, eles passam 3 dias fantasiando e tocando tudo em 3x4. Eu digo, nem sabia dessa existência. Eu sonhei com isso. Muito maluco, né? E aí a história desse carnaval é que, apesar de tudo que acontece, eles seguem tocando, tocando, tocando. Depois de Chorlamento, a gente segue nesse carnaval maravilhoso, assim.

0: Vamos dizer várias, deixa eu pensar. 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
0: Esse duo é bem, para mim é bem complexo, porque além de eu ter que fazer toda a minha parte, eu tenho que saber acompanhar uma flauta ou um sax, e são instrumentos completamente diferentes, não só de construção, mas de volume, de intensidade, de dinâmicas, tudo. Então, para mim é bem complicado descobrir isso assim. Embora a gente já toque há muito tempo junto, as músicas são novas, muda toda a relação de como montar isso. É bom, porque tem que pensar de novo, né? Tem que recriar a situação toda. É interessante.

Não, pra não foi o meu primeiro instrumento. Eu comecei tocando primeiro trompete, que eu apanhei muito dele, não consegui tocar. Aí depois eu fui pro violão. O violão é muito mais acessível, tipo, eu consegui um violão emprestado para poder começar. O piano tu não consegue um piano emprestado para começar. E aí aprendi a tocar os acordes e tal, aqueles livrinhos, né? Agora tem tudo na internet, muito mais fácil. A gente ia comprar os livrinhos, não era fácil de achar. E depois aí eu peguei os acordes do violão e levei pro piano. E eu comecei a tocar o piano, que era um teclado, no caso que eu tinha, sozinha também, que nem eu fiz com violão. Então, eu acho que isso me dá uma outra visão de como acompanhar. Claro que eu sinto falta, às vezes, dessa formação, né? Mas aí eu fui atrás também. Eu sempre gostei de música, mas eu não tinha acesso, assim, até a aula quando era criança e tal. Então, eu fui descobrir isso muito depois, né? Mas é uma maneira diferente de pensar o instrumento. Não ter essa coisa de fazer sempre os acordes iguais, a montagem das notas muda um pouco também. Eu tenho mais, assim, opções, vamos dizer assim, do jeito que eu penso, eu acredito eu. Aí, quando eu consegui ter um instrumento, eu vi que era esse instrumento que eu queria tocar. Porque o som dele é muito bom. E essa coisa de poder fazer. Eu posso tanto tocar sozinho, eu posso tocar com 20 pessoas, posso tocar com duas pessoas, posso tocar do jeito que eu quiser. Eu acho muito boa essa versatilidade do instrumento. Para mim, me serve muito bem isso. Né? A coisa de compor também, que tu enxerga, tu ouve, tá tudo ali. O instrumento como violão, eu já fiz música em violão, só que é muito mais complicado, porque eu ouço a coisa na minha cabeça e não sei que acorde é no violão, como é que eu vou montar? E no piano eu consigo montar direto o que eu quero. Muito mais fácil.

0: Anúncio e
1: Falando
0: desanúncio é bom.
1: cada música.
2: É, pra gente é
1: Esse é
2: meio
1: jargão, sabe?
2: jargão, né?
0: Desanúncio é ótimo. Desanúncio. Vocês acabaram de ouvir Chacareira pro Raul de Beth Krieger.

0: Eu me lembrava do piano aqui da rádio, da primeira vez que a gente tocou, que faz muito tempo já. Aí depois teve uma outra vez que tocou com um monte de sopros, daí eu acho que ele tava um pouquinho mais escondido. E dessa vez é engraçado que parecia que eu já conhecia tudo, mas é um som diferente ainda do que eu tava imaginando, o que eu guardava, assim. É interessante, tá diferente o som dele aqui dentro. Pra mim, né? Que fazia muito tempo que eu não ouvia. Eu me lembrava dele, não me lembrava da cor dele, mas me lembrava do som dele, é engraçado, né? E ele tem um som de veludo, assim, meio fechado, mas é pelo instrumento já tá aqui acostumado na sala, ele tá acomodado, vamos dizer assim, né? Não sei explicar muito bem, diferente de outros ambientes que tá mais vivo, né? O som. Não é que é ruim, pelo contrário, ele tá moldado aqui no espaço. É essa sensação que eu tenho dele. O jeito que eu ouço mudou também, óbvio, né? Mas é até a posição interfere, né? Tudo isso muda, né? É. A relação dele aqui dentro. Na realidade, tudo junto. Mas ele tá bem aqui, a sensação que eu tenho é essa, né? Que é um lugar que ele tá ambientado, né? Porque esses dias a gente foi tocar num lugar que o piano mudou de lugar, né? Ele tava num lugar e foi pra outro. Ele tava, coitado, pensei que tava perdido, assim, sabe? Porque já tava estranho tudo aquilo. E o piano mais estranho, porque a sonoridade fica estranha, entendeu? O instrumento, ele é uma coisa de ser madeira, né? Eu acho que ele tem essa coisa de se ambientar no lugar. E ele tá parado há quanto tempo esse piano aqui? Ele tá na casa dele, né? Ele não muda, né? Ele tá aqui. Ele pode mudar de posição e tal, mas ele tá aqui. Isso é muito bom pra um instrumento, né? Ser bem cuidado, assim, ficar num lugar. Não vai pra cá, vai pra lá, vai pra lá. Tem instrumento que viaja, vai pra lá, vai pra cá. Isso não é bom pra eles. Eles gostam de ficar parado. Bem o clima do gato, que o piano ele tá ali, né? Mas deixar ele fica, né? Ninguém mexe com ele, fica quieto. Ninguém se mete com ele. Ele tem que estar no ambiente. Ele tá bem acomodado aqui, né?
1: É, bem acomodado, né? E tem um som bom.
0: É,
1: né?
0: Tá tudo certo. É verdade, tá velho. Parece cuidado, palhaçada, né? Mas não é. E às vezes tu vê pianos assim, nos lugares que eles estão cheios de investimento no sentido de cuidado e não sei o que, o instrumento tá que é um, sabe, assim. É que vocês têm cuidado com ele aqui. Todo mundo cuida, né? Tá ali. É diferente. É diferente. Aqui tem um aconchego dele aqui, né?

O encontro da pianista Betty Krieger com o Grotrian Steinweg da Rádio da Universidade foi registrado no dia 31 de julho de

2019. Produção e apresentação dos jornalistas André Grassi e Ana Laura Freitas. Apoio para a manutenção do piano, Maria Helena Mazzaferro Bronca. Para ouvir edições anteriores, acesse o blog urgs.br/pianoforte. Antes de encerrar o programa de hoje, vamos ouvir outras interpretações registradas no piano da rádio da Universidade Federal do Rio Grande do Sul. Primeiro, a dama do jazz de Porto Alegre, Ivone Pacheco, com o clássico de George e Ira Gershwin, The Man I Love. Em seguida, Plauto Cruz na flauta e Dionara Schneider ao piano, interpretando Carinhoso de Pixinguinha e João de Barro. E para terminar, Amaro Freitas tocando Clube da Esquina número 2, de Milton Nascimento, Lô Borges e Márcio Borges.

0: Escutamos Ivone Pacheco, a dama do jazz porto-alegrense, com The Man I Love, de George e Ira Gershwin. Interpretação ao vivo durante o especial de 43 anos da Rádio da Universidade Federal do Rio Grande do Sul, no ano 2000. Depois, ouvimos a flauta de Plauto Cruz e a pianista Dionara Schneider, com Carinhoso, de Pixinguinha e João de Barro, também registro de uma transmissão ao vivo no especial de Natal da Rádio da Universidade, em 2006. E, finalmente, outra interpretação ao vivo, registrada durante o programa especial URGS Portas Abertas, em 17 de maio de 2025. O pianista Amaro Freitas, com um improviso sobre Clube da Esquina número 2, de Milton Nascimento, Lô Borges e Márcio Borges. Todas as interpretações registradas no piano Grotrian Steinweg presente no estúdio auditório da Rádio da Universidade Federal do Rio Grande do Sul.
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2: Zero Hora.
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Aqui fala Jussara Mendonça, trazendo para você blues, derivações e influências. No programa de hoje, a presença do bluesman Taj Mahal e da conceituada Phantom Blues Band, que acompanha Taj Mahal desde 1993. Em destaque, os 10 temas do álbum Time, lançado em maio de 2026, recheado de releituras de canções dos mais variados autores. Alma Blues com Taj Mahal e a Phantom Blues Band, celebrando Life of Love.

A Phantom Blues Band, que explora desde o Texas Blues até o Memphis Blues, é formada por Joe Sublette no sax barítono e tenor, que já tocou com os Rolling Stones, Stevie Ray Vaughan, Elton John e outros grandes músicos. Larry Fulcher no baixo, que tocou com Leon Russell e Frank Zappa. O baterista Tony Brownagel, que trabalhou com Eric Burdon, Rick Lee Jones, Etta James e Bonnie Raitt. O guitarrista Johnny Lee Shell, que tocou com Ron Wood, John Fogerty. O trompetista Les Lovett, que trabalhou com Herbie Hancock, Bobby Womack. Enfim, a Phantom Blues Band é integrada por músicos de primeira linha que já tocaram e acompanham nomes lendários do rock, blues e jazz. Você ouve It's Your Voodoo Working, Alma Blues apresentando Taj Mahal e a Phantom Blues Band.

Crazy About a Jukebox é mais uma performance impecável do álbum Time, de Taj Mahal e a Phantom Blues Band, destaque desta edição do Alma Blues.

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1: Estamos apresentando Alma Blues,
2: do álbum Phantom Blues, de Taj Mahal, lançado em 1996, eu destaco um tema de sua autoria, Loving in My Baby's Eyes, revelando a guitarra 12 cordas de Mike Campbell, o baixo de James Hutchinson e a bateria de Tony Brownagel. Alma Blues com Taj Mahal no vocal, dobro e harmônica.

Talking Blues, de Bob Marley, revela o encontro memorável de Taj Mahal com Zig Marley. Alma Blues apresentando um passeio musical de Taj Mahal pelo reggae.

Time, disco de Taj Mahal com a Phantom Blues Band, é recheado de reggae, funk, soul, blues, folk, country, uma salada musical contagiante. Você ouve a tradicional Wild About My Loving, revelando o pianista John Cleary. Alma Blues apresentando Taj Mahal e a Phantom Blues Band em grande estilo.

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1: Do álbum Phantom Blues, de Taj Mahal, lançado em 1996, você ouve o Rhythm and Blues What Am I Living For? Revelando no sax tenor Bernard Dr. B. Anderson. Alma Blues e todo o carisma de Taj Mahal.

Time, de Bill Withers, é a música tema do álbum do bluesman Taj Mahal, que estamos ouvindo no Alma Blues de hoje, disco lançado em maio de 2026.

Eu prossigo com o tema de Otis Redding e Zack Hayes, Sweet Lorraine, mais um tema do álbum Time, Alma Blues apresentando Taj Mahal e a Phantom Blues Band.

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1: Do álbum Phantom Blues de Taj Mahal, lançado em 1996, você ouve de Dave Bartolomeu e Fats Domino, duas figuras lendárias da música de New Orleans, Let the Four Winds Blow, revelando David Hidalgo no acordeon, no rubboard, Myrick Friis-Guillory, Joe Sublett no sax tenor, no piano John Cleary, no trompete Daryl Leonard. Alma Blues e o antológico Taj Mahal cantando um tema de Dave Bartolomeu e Fats Domino.

Ask Me About Nothing But The Blues é mais uma performance inspiradora do álbum Time de Taj Mahal e a Phantom Blues Band, destaque do Alma Blues de hoje.

Com a pitada latina, o soul funk e o Put the Whammy on Me revela uma parceria do baterista Tony Brownagel com Mark Shark e Josh Watson. Alma Blues apresentando Taj Mahal e a Phantom Blues Band.

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2: Eu me despeço com Road Blues, revelando o piano de John Cleary. Alma Blues destacando Taj Mahal e a Phantom Blues Band.

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3: Uma hora. 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
4: Olá, seja muito bem-vindo, seja muito bem-vinda. Vamos começando mais um programa Circular Brasil, de música instrumental. Nossa edição de hoje tem atrações que, de certa forma, possuem algumas semelhanças entre si, sabe? Elas possuem uma certa erudição nas características dos seus trabalhos, contam com arranjos e orquestrações complexos e bem elaborados. A gente começa apreciando o trabalho da Orquestra de Câmara Rio Strings, com faixas do álbum Fantasia Brasileira, onde eles apresentam temas de alguns eruditos brasileiros e também compositores da música popular, como Wagner Tiso e o Francis Raime. Depois, nós vamos para o Quarteto Iguaçu. Ouviremos faixas do disco A Janela da Vida. Quarteto Iguaçu interpreta José de Arimateia Santos, uma homenagem ao compositor cearense. E para terminar, vamos conhecer melhor o trabalho do pianista e compositor Ricardo McCord, através de faixas do disco Música Nua. Hoje é mais um passeio por universos criativos da nossa música instrumental brasileira. Ouvidos atentos e coração aberto. O Circular Brasil está começando. A Orquestra de Câmara Rio Strings é essencialmente uma orquestra de cordas, com violinos, violas, violoncelos e contrabaixo, e que conta com músicos convidados no sopro,

sopros e percussões, eventualmente. A orquestra é do Rio de Janeiro e tem a direção artística do violoncelista David Kew. Vamos ouvir faixas de um disco que eles gravaram chamado Fantasia Brasileira. O trabalho foi produzido pelo David e pelo André Oliveira. Vamos apreciar três faixas do álbum aqui no programa Circular Brasil de hoje. A gente começa com a bela Baquianas Brasileiras número 4, Prelúdio, de Heitor Villa-Lobos. Logo depois, vem Zagreb, com a participação do pianista e acordeonista Wagner Tiso, como solista. Ele também é o compositor da música.

Você está acompanhando o programa Circular Brasil de música instrumental. Neste momento, estamos ouvindo faixas de um disco chamado Fantasia Brasileira, um disco da Orquestra de Câmara Rio Strings. Acabamos de ouvir um tema que contou com o pianista e acordeonista Wagner Tiso como solista e que também é o compositor do tema, Zagreb é o nome. E antes dela, foi literalmente um clássico da nossa música brasileira, Baquianas Brasileiras número 4, Prelúdio, do Heitor Villa-Lobos. Vamos para mais uma música deste mesmo álbum, mais uma vez com o pianista Wagner Tiso como solista. São dois temas na mesma faixa, A Lenda do Beijo, uma música de domínio público, junto com Sansão e Dalila, de autoria do

Esta é a Orquestra de Câmara Rio Strings. Eles foram nossa primeira atração do programa Circular Brasil de Música Instrumental de hoje, com faixas do disco Fantasia Brasileira. Esse tema que ouvimos agora, na verdade, são dois temas juntos, né? A Lenda do Beijo, música de domínio público, junto com Sansão e Dalila, de autoria do Victor Young, com arranjos originais do Wagner Tiso. O pianista Wagner Tiso, inclusive, foi o solista nesse tema aí. E agora, vamos para a nossa segunda atração do programa de hoje. E vamos continuar nesse universo da música orquestrada, só que num tamanho um pouco menor. Vamos conhecer o trabalho de um quarteto de cordas, o Quarteto Iguaçu.

O Quarteto Iguaçu foi criado no Ceará. Porém, com o tempo, todos os integrantes se mudaram para Curitiba, os quatro, e continuaram o trabalho do grupo. Eles hoje fazem parte da Orquestra Sinfônica do Paraná e Camerata Antíqua de Curitiba também. Eles são o Oliver e o Freitas nos violinos, o José Maria na viola e o Dani no violoncelo. O Quarteto Iguaçu gravou um disco dedicado à obra do compositor também cearense, José de Arimateia Santos. O disco do qual nós ouviremos quatro faixas no programa Circular Brasil de hoje se chama A Janela da Vida. Vamos para as duas faixas agora, para as duas primeiras faixas, né? A gente ouve O Sol que Brilha no Mar, do José de Arimateia e Aimoré Batista, e logo depois vem O Meu Ceará, de autoria do José de Arimateia Santos, Adalberto Santos e Valdecir Sanfoneiro.

Esse é o programa Circular Brasil de Música Instrumental. Estamos conhecendo um pouco melhor o trabalho do Quarteto Iguaçu. São faixas de um disco chamado A Janela da Vida, em homenagem ao compositor cearense José de Arimateia Santos. Acabamos de ouvir O Meu Ceará, de autoria do José de Arimateia, Adalberto Santos e Valdecir Sanfoneiro. E antes dela foi O Sol que Brilha no Mar, do José de Arimateia e Aimoré Batista. Vamos ouvir agora mais duas faixas desse mesmo álbum. Aí vem Se Um Dia e logo na sequência O Pôr do Sol, ambas de autoria apenas do José de Arimateia Santos. Só na caixa. Música.

Acabamos de ouvir O Pôr do Sol, e antes dela foi Se Um Dia, ambas de autoria do compositor cearense José de Arimateia Santos. As faixas fazem parte de um disco gravado em homenagem a esse compositor pelo Quarteto Iguaçu. O nome do álbum é A Janela da Vida. O Quarteto Iguaçu é formado pelo Oliver e o Freitas nos violinos, o José Maria na viola e o Dani no violoncelo. Eles são do Ceará, só que depois de um tempo todos eles se mudaram para Curitiba, no Paraná, e continuaram ativos no quarteto. Eles também são integrantes de orquestras importantes do estado do Paraná. E aí vem a nossa última atração do programa de hoje, o pianista e compositor Ricardo McCord. Ricardo McCord é pianista, compositor e arranjador. Além do seu trabalho como instrumentista, o Ricardo também tem destaque como compositor parceiro há décadas da cantora e também compositora Ângela Rorô. Inclusive compositora super talentosa, na minha opinião. Hoje vamos conhecer um pouco melhor o trabalho desse músico brasileiro através de faixas de um disco dele chamado Música Nua. Nesse trabalho, ele registrou músicas em formato solo de piano e também em duos, trios e quarteto. E com excelentes músicos, por sinal. Ouviremos quatro faixas desse álbum para fechar o programa de hoje. Agora vem aí Choro 4 e depois Serra da Estrela, de autoria dele mesmo, Ricardo McCord.

Esse é o programa Circular Brasil de música instrumental e nesse momento estamos na nossa última atração do programa de hoje, o pianista e arranjador Ricardo McCord. Estamos ouvindo faixas de um disco dele chamado Música Nua. Essa que tocou agora tem o nome de Serra da Estrela e antes dela foi Choro 4. E para fechar o programa, vamos ouvir mais dois temas desse mesmo disco, os dois ainda de autoria do Ricardo. Aí vem Atlântica e para fechar, Choro 3. 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

0: Essa foi Choro 3, e antes dela a gente ouviu Atlântica. Os temas fazem parte do disco Música Nua, do pianista, compositor e arranjador Ricardo McCord. Ele foi nossa última atração do programa Circular Brasil de Música Instrumental de hoje. E então vamos terminando por aqui o nosso programa Circular Brasil. É sempre um prazer estar aqui com você toda semana neste mesmo dia e horário, apresentando um repertório escolhido a dedo, com talentos de todas as partes do Brasil. Os trabalhos técnicos do programa são do Rafael Napoleão. Um grande abraço para você. Muito obrigado pela companhia e pela audiência, viu? E até o nosso próximo encontro.
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3: Duas horas. 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
0: Quinteto para instrumentos de sopro, número 3, em Mi bemol maior, de Franz Anton Hofmeister. Oboé, Simon Fuchs. Trompa, Jakob Heft. Violas, Michel Ruili e Katia Richter. Fagote, Manfred Sachs.

0: Quinteto para instrumentos de sopro, número 3, em Mi bemol maior, de Franz Anton Hofmeister. Oboé, Simon Fuchs. Trompa, Jacob Heft. Violas, Michel Ruili e Katia Richter. Fagote, Manfred Sachs.
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0: Sonata número 1 em Dó menor, opus 4 de Chopin. Piano Vladimir Ashkenazy.

0: Sonata número 1 em Dó menor, opus 4 de Chopin. Piano Vladimir Ashkenazy.
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0: Serenata número 1 em Ré maior, opus 11 de Johannes Brahms. Orquestra Sinfônica Giuseppe Verdi, de Milão, sob a regência de Alun Francis.

0: Serenata número 1 em Ré maior, opus 11, de Johannes Brahms. Orquestra Sinfônica Giuseppe Verdi, de Milão, sob a regência de Alun Francis.
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0: Portões de Madrid, de Federico Moreno Torroba. Violão Ana Vidovich.

0: Portões de Madrid, de Federico Moreno Torroba. Violão Ana Vidovic.
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0: Abertura da opereta Os Três Desejos, de Karl Michael Ziehrer, Orquestra Filarmônica da Eslováquia, sob a regência de Christian Polak.

0: Abertura da opereta Os Três Desejos, de Karl Michael Zierer, Orquestra Filarmônica da Eslováquia, sob a regência de Christian Polak.
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abertura em ré, de José Maurício Nunes Garcia. Orquestra barroca com instrumentos de época, sob a regência de Luiz Otávio Santos.

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1: Quatro horas e um minuto.
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Muito boa tarde a todos, em especial aos ouvintes da Rádio MEC e também a todos aqui presentes no Teatro Levino de Alcântara da Escola de Música de Brasília para acompanhar o programa Sala de Concerto. Eu sou o Pedro Pontes e hoje o Sala de Concerto recebe o Connection Trio. O encontro entre a flauta transversal de Davidson de Souza, o piano de Daniel Baker e o violão de Vinícius Viana dá vida a uma formação que transita por diferentes sonoridades da música brasileira. No repertório de hoje, composições autorais, grandes nomes da nossa música e arranjos criados especialmente para esta formação. Vamos ouvir, entre outros compositores, Tom Jobim, Chico Buarque, Vilani Cortes, Hermeto Pascoal e Jacó do Bandolim. E abrimos o nosso programa com Gosto de Brasil, de Francisca Aquino e Ricardo Vasconcelos, em adaptação de Davidson, Baker e Vinícius.

0: Você ouviu Gosto de Brasil, de Francisca Aquino, Ricardo Vasconcelos, com o Connection Trio. E eu quero começar conhecendo um pouco mais sobre esse encontro, sobre esse trio, Davidson, Daniel e Vinícius, como surgiu a ideia de reunir a flauta, o piano e o violão nesta formação. Em que momento vocês perceberam que esse encontro musical, esse trio, poderia se transformar em um trio de música instrumental brasileira?
1: Boa tarde a todos. Então, a flauta, o violão e o piano são dos instrumentos os mais populares que existem no Brasil, né? E cada um de nós, a gente tinha um trabalho separado e a gente tinha um trabalho em comum junto, que era administrar uma das maiores escolas de música da América Latina, que é a Escola de Música de Brasília. E aí, em um dado momento, a gente falou, ixi, tá muito carregado isso aqui, vamos tocar um pouquinho para poder descarregar, para poder, né, inspirar para mais coisas e tudo mais. E experimentamos, assim, um dia a coisa deu certo, né? Cada um deles tem... Cada um dos músicos, né, o violão e o piano, tem suas próprias composições. E a gente foi experimentando, foi dando certo e estamos aí até hoje.
0: Mas num primeiro momento vocês pensaram exatamente nisso, num piano, baixo e bateria? Já tinha um piano, né? O baixo seria o violão. E a bateria, a marcação poderia ser qualquer, feita por qualquer instrumento, inclusive a flauta. Em algum momento vocês pensaram nesse trio, numa formação básica de jazz, de música instrumental brasileira e universal?
2: Olá, boa tarde, Pedro. Então, eu acho que a gente, na verdade, tem um caráter um pouco mais vanguardista, assim, que é uma coisa de Brasília, né? Aqui a gente tem um pouco mais de liberdade criativa e a verdade é que existem muitos duos de flauta e piano, flauta e violão, violão e piano, mas essa formação é uma coisa que a gente tá criando, né? E criando os arranjos aos pouquinhos para ter, porque o piano e o violão são instrumentos que eles trazem muita harmonia, eles podem ficar muito densos, então na verdade às vezes faz até um trabalho de tocar um pouquinho menos para a música e se apresentando mais. E o Davidson é o nosso maravilhoso solista.
0: Perfeito. E quando três músicos com trajetórias, experiências e referências diferentes se encontram, cada um também acaba levando um pouco da sua própria história para o grupo. O que cada um de vocês traz da sua caminhada musical para a identidade do Connection Trio?
3: Então, esse é um aspecto muito interessante do trio, porque nós somos músicos com backgrounds diferentes, né? O Davidson é muito veio da música erudita. Eu toco mais

0: música brasileira de jazz. E o Vinícius, ele é muito do choro, do pessoal do choro. Então, quando a gente juntou os três, a gente falou: vamos aproveitar o que cada um tem aqui de específico e vamos tentar fazer isso virar uma coisa só. Então, os arranjos foram construídos também pensando no background de cada um, assim, né? Tentando aproveitar o que cada um tinha a oferecer, de maneira mais eficaz dentro da sonoridade do grupo, né?
1: De maneira bem objetiva, num primeiro momento foi fácil ou ficou difícil?
0: É.
2: Pode falar a verdade. Pode falar a verdade, foi difícil.
0: É, deu um trabalhinho para a gente conseguir achar o nosso som, né? Porque quando você trabalha, por exemplo, como você falou aí, dentro de um trio de jazz, você já tem os papéis muito definidos, né? Nessa formação, como é uma coisa muito diferente, a gente, por exemplo, eu e o Vinícius, a gente tem que se alternar na função de acompanhamento, de solista. Então, assim, a gente tem que ficar criando momentos onde cada um vai ter uma função um pouco diferente.
1: Perfeito. Bem, depois dessa resposta, eu acho melhor a gente ouvir uma composição de Vinícius Viana e Tanise Silva, cujo nome não é tão fácil. Candanguê.

Muito bem, nós ouvimos Candangue de Vinícius Viana e Tanise Silva. Este é o Sala de Concerto, recebendo o Connection Trio. E você, ouvinte, também pode participar aqui conosco. Mande sua mensagem, sugestão, críticas, elogios. Participe aqui do Sala de Concerto com a gente. Envie o seu comentário para o nosso

0: WhatsApp, o código DDD é 21 Rio de Janeiro e o telefone 99710-0537. Eu vou repetir, hein? Código DDD Rio de Janeiro, 21, né? 99710-0537. Muito bem. O repertório de um grupo também revela muito da sua identidade. E no caso do Connection Trio, nós encontramos composições autorais, obras de grandes nomes da música brasileira e arranjos pensados para esta formação. Como acontece a escolha desse repertório? O que uma música precisa ter para despertar em vocês a vontade de levá-la para o palco?
1: Então, até complementando um pouco a outra resposta do Daniel, todos nós temos atuação diferentes, né, há muito tempo, mas a gente teve uma formação inicial bem parecida, todos três na música erudita. E depois cada um teve o seu caminho. E aí a escolha do repertório vai um pouco disso também. São músicas que têm algo especial ali dentro e que dá pra gente dar um tratamento nessa música com a característica mais camerista, né? Violão e piano fazem basicamente, são fortes na harmonia, mas eles podem fazer, trazer situações melódicas também, rítmicas também, né? E aí todos os arranjos a gente encaminha, e adaptações, a gente encaminha para esse tratamento camerista, que tem a música de concerto mesmo, ou seja, apresenta-se um tema, desenvolve-se esse tema, que no caso o que a gente traz da música popular acaba virando um improviso de cada membro, né, na música erudita. Esse improviso, que a gente chama de desenvolvimento, ele está escrito, né? Aqui ele é criado na hora, mas com um tratamento camerista mesmo, assim, né, de música de câmara, e acaba ficando tudo muito interessante.
0: E é justamente uma obra que reúne diferentes paisagens da nossa música que nós vamos ouvir agora. Prelúdio, Toada, Cantiga de Ninar, Baião, de Vilani Cortes, em adaptação de Davidson de Souza, Daniel Baker e Vinícius Viana.

0: Você ouviu Prelúdio, Toada, Cantiga de Ninar, Baião, de Villani Cortes, numa adaptação de Davidson de Souza, Daniel Baker e Vinícius Viana. Além do trabalho como intérpretes e integrantes do Connection Trio, dois de vocês também atuam diretamente na formação de novos músicos, como diretor e vice da Escola de Música de Brasília. Em um momento em que tanto se discute o acesso à arte e à cultura, como vocês enxergam a importância da formação musical e que papel as escolas de música têm na descoberta de novos talentos e também na formação de novas plateias?
1: Bom, o criador da Escola de Música de Brasília, o maestro Levino de Alcântara, ele costumava dizer que, ainda que o estudante aqui não venha a ser um músico profissional, a Escola de Música pelo menos cumpre o papel de transformá-lo num bom cidadão, né? Com novos horizontes, com novas visões. E isso acho que continua sendo um papel principal da Escola de Música de Brasília. A Escola de Música consegue entregar excelentes profissionais no mercado, mas boa parte dos estudantes aqui, eles acabam virando grandes fãs de música, né, grandes apreciadores. E essas pessoas, no futuro, vão ser os dirigentes do país. Então, eles aprenderam o quão complexo é lidar com cultura, né, a partir da música. E a gente espera que, no futuro, eles aprendam a valorizar mais também. Então, são essas pessoas que, sendo grandes empresários, dirigentes, governamentais, enfim, vão melhorar os fomentos e da parte cultural do país, né, de um modo geral.
0: Nós vamos ouvir Samba e Amor. Claro que a adaptação é do Connection Trio.

0: Você ouviu Samba e Amor de Chico Buarque, grande samba. Esse samba me traz grandes lembranças, né? É uma época boa, né? Da década de 70, de 80. Bem, você está acompanhando Sala de Concerto com o Connection Trio. Nosso encontro de hoje é também uma oportunidade para perceber como a música brasileira pode reunir universos muito, mas muito diferentes. Há o samba, o baião, o choro, o forró, a canção. E tudo isso pode se encontrar em uma mesma apresentação. Na visão de vocês, o que torna a música brasileira tão rica para a criação e para a releitura?
1: A música brasileira ela tem uma característica que eu acho fundamental, que é a sofisticação. É muito sofisticada em todos os aspectos, tanto em termos harmônicos como melódicos, como rítmicos. A gente tem uma riqueza no país muito grande de estilos, né? De modos de fazer música. Você sai do sul, você tem um tipo de música, você vai para o Nordeste, do outro lado para o Norte, você vai ter uma música completamente diferente. Então, assim, é muito rico. É realmente um conteúdo muito rico e muito sofisticado que permite que você faça leve para qualquer lado, na verdade. Você pode ir para o lado de simplificar, para o lado de complicar, para o lado de reconstruir, né? Então, acho que essa riqueza é uma das coisas realmente únicas, né, da música brasileira.
0: Eu acredito que essa pergunta foi feita para você, por isso mesmo você respondeu, porque agora nós vamos ouvir uma composição assinada por você, Baker, em parceria com G. Mendonça, Maracatu.
1: Isso, é o Maracatu com K.
0: Que já é uma invenção. Várias

0: influências, não?
1: Várias, as influências. É, traz todas as influências que eu tenho no meu estudo musical. Tem elementos de jazz, elementos do próprio maracatu, mas é um maracatu estilizado, obviamente, uma releitura, porque eu não sou desse do meio do pessoal que está com maracatu. Mas eu tenho essa sensibilidade, a percepção do estilo, então eu construí essa música baseada na célula do maracatu. É isso.
0: Perfeito.

0: ます。
1: Você ouviu Maracatu, de Daniel Baker e G. Mendonça. Daniel, além de pianista, você também é compositor e arranjador. Como essas diferentes atuações se complementam no seu trabalho? E o que muda quando você cria uma

0: música, já pensando nas possibilidades e na sonoridade de um grupo como o Connection Trio?
1: Bom, são atividades que se complementam, né? Assim, quando você escreve, compõe uma música ou faz um arranjo, uma música, você está, na verdade, sempre pensando na como aquilo vai soar no grupo para o qual você está escrevendo, né? Então, para mim, um arranjo, ele é criado para o grupo. E quando eu estou tocando um arranjo de alguém, eu também tento enriquecer esse arranjo com a minha formação, com os meus elementos. Então é interessante pular de uma posição para outra e ver também o que acontece quando eu jogo esses arranjos, né? Uma ideia de arranjo no trio e ele é também reconstruído com a participação da musicalidade de cada um. Então é sempre interessante, é uma coisa muito dinâmica, né, que acontece.
0: Tá certo. E Vinícius, Emboscada, que vamos ouvir agora, é uma composição sua. Eu queria que você nos contasse um pouco sobre o seu processo de criação, de onde costumam nascer as suas ideias musicais e como é entregar uma composição ao trio e vê-la ganhar novos caminhos a partir do olhar e da interpretação dos seus parceiros, dos outros músicos.
2: Legal, Pedro. Ótima pergunta. O meu processo de composição, ele não é muito organizado, assim. Eu não sou aquele compositor que senta todo dia e faz um exercício para fazer. Então, às vezes, a ideia nasce a partir de um estudo. Eu costumo compor muito quando eu volto de alguma viagem que eu gostei. Isso acontece, tem várias músicas minhas que eu fui para uma cidade, para um outro país, voltei com a memória boa, aí eu faço a música. Mas essa música, Emboscada, em especial, eu fiz ela... eu estava estudando uma técnica que é a técnica do toque apoiado, que na Espanha chamam de picado, né? E aí eu dediquei essa música ao meu professor de violão, João Bosco, que daqui da Escola de Música também, eu estudei aqui, me formei aqui. E essa música é legal, porque ela começa com a melodia mais simples, e depois lá na frente tem uma sessão que, vamos dizer assim, tem um foguinho, que começa...
0: Essa aqui é a grande emboscada.
2: Exatamente. Quando eu apresentei pro Baker e pro Davidson também, os dois tiveram a mesma impressão. Começaram a tocar, pô, que melodia agradável. Aí quando foi, que é isso? Que é isso? Não, peraí.
0: Essa técnica é aquela que lembra do Stanley Jordan? Mais ou menos como se fosse dedilhado, assim, as cordas do violão?
2: É um dedilhado, só que é um dedilhado atacado, meio seco. Lembra? É muito... Foi bem difundido pelo Paco de Lucia.
0: Lembra o Flamengo?
2: Isso.
0: Muito bem, então vamos ouvir a Emboscada de Vinícius Viana. Aliás, a emboscada que você aprontou para os seus parceiros, né?
2: Exatamente.

0: Este é o Sala de Concerto e hoje recebemos o Connection Trio. Davidson, a flauta transversal tem uma presença muito particular nesta formação. Em alguns momentos, ela conduz a melodia e em outros, entra em diálogo direto com o piano e o violão. Como você enxerga as possibilidades do seu instrumento dentro deste trio e o que mais o atrai nesse diálogo com Daniel e Vinícius?
1: Bom, primeiramente porque são dois grandes músicos, né? Nas áreas deles, com muita experiência e são excelentes compositores também. O papel da flauta normalmente num grupo ou em qualquer grupo está sempre como solista. Mas esse grupo tem uma característica em particular, porque a gente tenta sempre se tirar da zona de conforto. Então o tempo todo eles tentam me tirar da minha zona de conforto, que é o papel de solista o tempo inteiro. E eu tento tirá-los também da zona de conforto e colocá-los no outro papel, que é de solista. E aí eu acho que o diálogo nasce muito daí, né? E vem dando bastante certo e tudo mais. A gente dá esse tratamento especial para as composições, para os arranjos. E então, por vezes, a flauta abre caminho para que um dos dois, ou os dois juntos, muitas vezes, virem os solistas e a flauta passa a acompanhar com a harmonia, né? Do jeito que é possível para a flauta.
0: Você ganhou a oportunidade de demonstrar isso, porque agora nós vamos ouvir uma das grandes melodias de Tom Jobim, Luísa, em adaptação de Davidson, de Baker e de Vinícius. E você, aliás, faz um belíssimo solo.

0: Você ouviu Luísa, de Tom Jobim, com o Connection Trio. Nós estamos nos aproximando do final do nosso Sala de Concerto. E ao longo deste programa, ouvimos um pouco dessa conexão entre composição, arranjo, interpretação e liberdade criativa. Eu queria terminar nossa conversa olhando para frente. Que caminhos vocês acreditam que a música instrumental brasileira está percorrendo hoje? E que conexões o Connection Trio ainda deseja criar com o público e com os outros universos musicais?
1: Bom, Pedro, então, esse é um trabalho que a gente está desenvolvendo com foco para apresentá-lo em festivais, em outras cidades. A gente já teve a oportunidade de fazer o... a gente fez dois concertos nos Estados Unidos, em universidades por lá. Foi uma interação muito legal, que foi, além do show, a gente levou um workshop para falar sobre o processo criativo. Então, assim, o caminho é esse. Estamos estruturando o trabalho para aquele trabalho de sempre do artista. Mostrar o trabalho, para gravar uma coisa, para circular.
0: Infinito, né?
1: Exatamente.
0: Muito bem. A sua visão, então, agora, Baker?
2: Eu acho que o caminho, na verdade, é continuar produzindo e mostrando o que a gente faz, né? Porque é um tipo de música que realmente exige mais, né? Não tem tanto espaço assim como eu acho que deveria ter. Compete com outros estilos que são muito mais, tem muito mais exposição. Então é uma batalha constante de você estar ali, continuando produzindo e mostrando. E onde tem oportunidade, você coloca ali para as pessoas escutarem. Porque eu acho que quando você mostra, a receptividade é sempre muito boa, né?
0: Vamos dar um exemplo disso então, né? Ouvindo um dos maiores gênios da nossa música, que nos deixou há pouco tempo, Hermeto Pascoal, Forró Brasil.

0: Você ouviu o Ovo e Forró Brasil, do grande e saudoso Hermeto Pascoal. Nós estamos chegando ao final do Sala de Concerto. Tivemos hoje o prazer de receber Davidson de Souza, Daniel Baker e Vinícius Viana, do Connection Trio. Muito obrigado a vocês pela presença, pela música, por compartilharem este encontro com os ouvintes da Rádio MEC e com o nosso público aqui presente no Teatro Levino de Alcântara. Agora, é claro que antes de nós encerrarmos esse programa, eu queria que cada um de vocês deixassem aqui um contato, né, para todos aqueles que vão ouvir, né, que estão ouvindo Sala de Concerto, e aqueles que querem fazer contato para novas experiências musicais. Começando com você, Davidson de Souza.
1: Bom, pode ir nas minhas redes sociais, né, Davidson de Souza, @ Instagram, ou por e-mail, davidsonsouza@gmail.com, né, e tem as redes sociais do Connection Trio.
2: E o pessoal que gostou do trabalho pode me seguir no Instagram, é DanielBakerDF. O Baker é só com K, não tem C não, porque as pessoas têm maneira de botar C, né? É DanielBakerDF, tudo junto, é isso.
3: O Instagram do Connection Trio é Connection Trio, Connection com dois N's. E o meu Instagram, eu sou Vinícius Viana, sou violonista, compositor, e o meu Instagram é vinicius.viana_, que é aquele tracinho, violão. Viana com dois N's, igual Connection.
0: Este programa foi gravado aqui em Brasília, cidade de encontros, criações e conexões, que também inspira e acolhe a música brasileira em todas as suas formas. Eu sou Pedro Pontes. O Sala de Concerto teve produção de Sueli Santana, trabalhos técnicos de Sanderson Freitas e Fábio Garcia, coordenação técnica de Erivaldo Santos e Rafael de Souza e sonoplastia de Jailton Sodré. Até o próximo Sala de Concerto.
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8: Cinco horas, sete minutos.
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11: Olá, amigos e ouvintes da Rádio MEC, prazer estar com vocês, mais uma vez produzindo e apresentando o programa Roda de Choro. Hoje vamos ouvir aqui o primeiro disco de um violonista, de um jovem violonista, chamado João Rabelo. O disco se chama Roendo as Unhas. E eu vou falar mais do João Rabelo daqui a pouco. Antes, a gente vai ouvir a faixa 1, que dá nome ao disco. Roendo as Unhas, uma música do Paulinho da Viola, composta em 1973. Os violões, o primeiro, o base é do João Rabelo e o violão solo do Paulinho da Viola. O arranjo também é do João Rabelo e Paulinho da Viola. Vamos lá.

Bom, agora que apresentamos o nosso artista de hoje, João Rabelo, vou falar um pouco dele. Você deve estar se perguntando, ele é parente do Rafael Rabelo? Exatamente. Ele é sobrinho do Rafael Rabelo, assim como é sobrinho da Luciana Rabelo, porque é irmã do Rafael. É filho da Lila com Paulinho da Viola. Olha só, quanta gente talentosa à volta desse rapaz. Então ele está lançando seu primeiro disco como violonista, tendo toda essa formação, essa informação à volta dele. E esse disco é um disco muito interessante, e ele traz composições do pai, do Paulinho, e também de outros compositores muito importantes, como estas próximas duas músicas do Radamés em Atali. A gente vai ouvir A Dança Brasileira, uma música do Radamés composta em 1968, que ele dedicou ao Laurindo de Almeida. É o violão do João Rabelo, baixo acústico Matias Correia. É a peça seguinte é Tocata em Ritmo de Samba número 2, também com a mesma formação, o violão do João Rabelo e o baixo acústico do Matias Correia. E esta peça já foi composta em 1981. Vamos ouvir então duas músicas do grande maestro, compositor, pianista, Radamés Inácio.

Ouvimos João Rabelo, esse disco é o disco Roendo as Unhas. Ele tocou duas peças do Radamés em Atali. A primeira, Dança Brasileira, e depois Tocata em Ritmo de Samba, número 2. A gente ouve agora uma música do Paulinho da Viola, chamada Inesquecível. Essa música foi composta originalmente para bandolim, e o João Rabelo fez uma transcrição para violão. E na sequência, a gente ouve Leme, do próprio João Rabelo.

Ouvimos Inesquecível, do Paulinho da Viola, e na sequência Leme, do João Rabelo, ambas tocadas pelo próprio João Rabelo neste disco Roendo as Unhas, primeiro disco do João. A gente ouve agora um clássico no repertório do violão, uma música chamada La Catedral, de Agustín Barrios. Agustín Barrios, compositor, nascido no Paraguai em 1885, e faleceu em El Salvador em 1944. Essa música foi composta em 1921. É um clássico no repertório do violão. O Agustín Barrios foi muito amigo de Villa-Lobos, de João Pernambuco, adorava a música brasileira, compôs, inclusive, um choro, chamado Choro da Saudade, um choro lindo, em homenagem ao filho de um amigo dele que morreu. É um compositor espetacular. Na sequência, a gente ouve Valsa Crioula, que é do Antônio Lauro, é um venezuelano que nasceu em 1917 e morreu em 1986. Essa música foi composta lá no final dos anos 30, início dos anos 40. É, a Valsa Crioula, o João Rabelo vem acompanhado do baixo acústico do Matias Correia. Vamos lá.

Ouvimos La Catedral, de Agustín Barrios, e Valsa Crioula, de Antônio Lauro, ambas interpretadas pelo João Rabelo. A gente ouve agora Sarau para César, é uma música do João Rabelo e Paulinho da Viola, que além de ser filho do Paulinho da Viola, sobrinho da Luciana Rabelo e do Rafael Rabelo, ele é neto do César Faria, que é um grande violonista, que acompanhou o Jacó do Mandolim a vida inteira. Trabalhou no conjunto Época de Ouro, famoso pelas suas harmonias super sofisticadas. Quer dizer, o João é cercado só de grandes talentos, né? Ele vem tocando violão nessa faixa, em homenagem ao avô, o cavaquinho do Paulinho da Viola. Na sequência, quase terminando o programa, a gente ouve Rubro, uma música do próprio João Rabelo.

Ouvimos Sarau para César, de João Rabelo e Paulinho da Viola, o cavaquinho aí do Paulinho da Viola, e na sequência Rubro, do João Rabelo, interpretado por ele mesmo. Para terminar o programa, vamos ouvir Inspiração, uma música do Garoto. Garoto foi um compositor paulista, nascido em 1915, faleceu em 1955. Essa música foi composta lá no início dos anos 50, final dos anos 40, que a gente vai ouvir agora.

0: Bom, ouvimos Inspiração do Garoto, tocada, interpretada pelo João Rabelo, novo talento da música brasileira, que está lançando esse disco Roendo as Unhas. Quem quiser entrar em contato com o João Rabelo, o e-mail, o site dele é www.joaorabelo.com.br. Rabelo com dois L's, ele tem um e-mail, é contato@joaorabelo.com.br. Espero que você tenha gostado do programa de hoje. No som Souza, aceite meu forte abraço e até o próximo Roda de Choro.
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1: Seus pés pisaram as lajotas de pedra já mornas naquela manhã que prometia ser quente. E dando mais alguns passos, quase como uma sonâmbula, ela mergulhou na piscina. Nadou, sentindo que, para quem acabava de sair da cama, a água estava um pouco fria, mas era bom assim. Precisava estar bem desperta. Precisava de tudo o que não fosse noite, para ver se arrancava de si a lembrança do abraço que teimava em continuar lhe mordendo o peito. Foi só depois de um longo tempo que parou, apoiando os braços na borda, e olhou em torno. Era lindo o seu terraço. Suspirou, sentindo contra a parede de ladrilhos da piscina o martelar do próprio coração. Sim, ele ainda estava ali, dentro dela. Mas a dor não mais. A dor se fora. E viver bem era a sua melhor vingança.
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6:06, uma ótima quarta-feira, 9 de setembro de 2026 para todos nós. Eu sou Raquel Ricardo e vamos juntos até às 10 horas. E a seguir, os primeiros sons da manhã em Áurea Música.

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1: E começamos o Áurea Música deste 9 de setembro com o introito Benedicta Sit, Anônimo Gregoriano, coro dos monges da Abadia de Fangombo.

0: na Rádio MEC, Introito Benedicta Sit, Anônimo Gregoriano, Coro dos Monges da Abadia de Fongombô. 6:11, muito bom dia.
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0: Tchominchamento de Joia, anônimo do século XIV, conjunto 5 siglos, direção Miguel Hidalgo.

0: Na Rádio MEC, Tchami Tchamenta de Joia, anônimo do século XIV. Conjunto 5 siglos, direção Miguel Hidalgo. 6 horas e 18 minutos. 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
0: Já Derrete d'Amor, de Matheus de Perúzio, Huelgas Ensemble, direção Paul Van Nevel.

0: Na Rádio MEC, de Adarete d'Amor, de Matheus de Perúzio, o Elgues Ensemble, direção Paul Fanevel. 6h24.
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0: Na sequência, La Viga de Madeira, de Afonso X Sábio, conjunto Música Antigua, direção Eduardo Paniagua.

Na Rádio MEC, La Viga de Madeira, de Afonso X Sábio. Conjunto Música Antigua, direção Eduardo Paniagua. 6:31, um excelente dia para todos nós. Na sequência de áurea música, Ruggiero, de Tarquinio Merola, Ensemble Fitzwilliam, direção Eugênio Ferrer.

0: Na Rádio MEC, Stabat Mater Dolorosa, de Josquin des Prez, conjunto La Chapelle Royale, direção Philippe Hervéguer. 6:45.
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0: Nahadume ki Galiarda Battaglia Quinque, de Samuel Scheid, conjunto Esperium 20, direção Jordi Savall. 6:50. Bom dia para você.
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0: Salve Regina, de Tomás Luiz de Victoria, de Gabriel Consort and Players, direção Paul McCrish.

0: E assim encerramos o programa Áurea Música desta manhã com Salve Regina, de Tomás Luiz de Vitória, de Gabriele Consort and Players, direção Paul McCrish. 6:59. Eu, Raquel Ricardo, volto logo depois da propaganda eleitoral gratuita. Até já!
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7: Sete horas e 30 minutos, um excelente dia para todos nós. Quarta-feira, 9 de setembro de 2026. A seguir tem música e informação para você em Manhã MEC FM.
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7: Começamos com o Allegro do Concerto para Violino em Dó Maior de Antônio Vivaldi, solista Giuliano Carmignola, Orquestra Barroca de Veneza e a regência de Andrea Marcon.

Na Rádio MEC, Allegro do Concerto para Violino em Dó Maior, de Antônio Vivaldi. Solista Giuliano Carmignola, Orquestra Barroca de Veneza e a regência de Andrea Marcon. 7:36. Quarta-feira no Rio de Janeiro, de sol com algumas nuvens. Chove rápido durante o dia e a noite. Alerta amarelo de tempestade. Aqui no centro, 21 graus. Brasília, sol e aumento de nuvens agora de manhã. Pancadas de chuva à tarde e à noite. Também está em alerta amarelo de tempestade. No plano piloto, 19 graus. Em Belo Horizonte, sol com muitas nuvens, períodos de céu nublado. Noite com pancadas de chuva. Alerta amarelo de tempestade. Agora 17 graus. E em Fortaleza,

0: muitas nuvens o dia todo, com aberturas de sol. Há chance de chuva fraca ou chuviscos isolados. Neste momento, 26 graus.
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0: Seguimos com La Belle Homicide de Charles Mouton, Alaúde Barroco, Robson Smith.

0: Na Rádio MEC, La Belle Homicide, de Charles Mouton, Alaúde Barroco, Robson Smith. Brasil supera Venezuela em estreia no Sul-Americano de vôlei feminino. Na volta da capitã Gabi, recuperada de lesão na lombar, brasileiras ganham por 3-0 e voltam à quadra hoje, às 20 horas, contra o Peru. Boa sorte, Brasil!
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0: Sonata número 3 em Sol Maior, de Joseph Bodin de Bois Mortier.

0: na Rádio MEC, Sonata número 3 em Sol Maior, de Joseph Boudin de Beaumortier. Conjunto Le Petit Trianon, direção de Olivier Rier. Luiz Stefani vai às semifinais do US Open, sobe no ranking mundial. Ao lado da canadense Gabriela Dobrovski, tenista paulista terá parceria norte-americana pela frente hoje. Campanha garante brasileira em terceiro no ranking de duplas femininas. Detalhes em agenciabrasil.ebc.com.br.
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0: Concerto para oboé em sol menor de Giovanni Benedetto Platti. Solista Anne-Catherine Brigman. Orquestra Barroca de Freiburg. Direção Gottfried von der Goltz.

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3: 8:04. Seguimos com o concerto para viola d'amore em Lá Maior, de Antônio Vivaldi. Solista Rachel Barton Pine, conjunto Ars Antiqua.

0: Na Rádio MEC, concerto para viola d'amore em Lá Maior, de Antônio Vivaldi. Solista Rachel Barton Pine, conjunto Ars Antiqua. Sindicato de Servidores da Polícia Federal manifesta apoio a diretores afastados. Entidade critica o que considera uso político do judiciário. Detalhes em agenciabrasil.ebc.com.br.
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0: Sonata número 3 das 6 sonatas em sinfonias de Jean-Joseph de Mandeville, conjunto Les Musiciens de Louvre, direção Marc Minkowski.

0: Na Rádio MEC, sonata número 3 das 6 sonatas em sinfonias de Jean-Joseph de Mandeville, conjunto Les Musiciens de Louvre, direção Mark Minkowski. 8 horas e 24 minutos. O documentário PRK30, O Rádio pelo Avesso, estreia nos cinemas hoje, na mesma semana em que o Rádio Nacional completa 90 anos. O PRK30 fez parte da história da emissora pública que hoje pertence à empresa Brasil de Comunicação, EBC, sendo um dos programas humorísticos mais emblemáticos da era de rádio do rádio brasileiro. A sessão oficial de lançamento será hoje, às 20 horas, na Estação Claro Rio, em Botafogo, no Rio de Janeiro. A exibição será seguida por debate e roda de conversa. Saiba mais em agenciabrasil.ebc.com.br.
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0: Allegro, Manontropo e Vivace do trio em si bemol maior de Wilhelm Friedemann Bach. Ensemble Sanssouci.

0: Na Rádio MEC, Allegro, Manon Troppo e Vivace, do trio em si bemol maior, de Wilhelm Friedemann Bach, Ensemble Sanssouci e Berlin.
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0: 8:36. Seguimos então com minuetos e presto da Sinfonia número 5 em Fá Maior, de Gaspar Fritz. Conjunto La Stagione Frankfurt, direção Michael Schneider.

0: Na Rádio MEC, Minuetos e Presto da Sinfonia número 5 em Fá Maior, de Gaspar Fritz. Conjunto La Stagione Frankfurt, direção Michael Schneider. 8:44.
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0: Concerto para trompa número 1 em Ré Maior, de Wolfgang Amadeus Mozart. Solista Roger Montgomery, Orchestra of the Age of Enlightenment, direção Margaret Faultless.

0: Na Rádio MEC, concerto para trompa número 1 em Ré maior de Wolfgang Amadeus Mozart. Solista Roger Montgomery, Orchestra of the Age of Enlightenment, direção Margaret Faultless. 8 horas e 53 minutos.
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1: Balé e Tamburrã da ópera Céfalo e Procris, de André Carretri. English Chamber Orchestra, direção Raymond Leopard.

0: na Rádio MEC, Balé e Tambourin, da ópera Céfalo e Procris, de André Gretry. English Chamber Orchestra, direção Raymond Leppard.
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0: 9:01, seguimos Manhã MEC FM com a peça de salão para oboé e piano, Opus 228, de Johann Wenzel Kalivoda, oboé Hans-Jörg Schellenberger, piano Rolf Kannan.

0: Muito bem, na Rádio MEC, peça de salão para oboé e piano, Opus 228, de Johann Wenzel Kalivoda. Oboé, Hans-Jörg Schellenberger, piano, Rolf Kannan. 9:11.
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0: Allegro, terceiro movimento do concerto triplo, Opus 56 de Beethoven. Violino Isaac Perlman, violoncelo Yo-Yo Ma, piano Daniel Barenboim, Orquestra Filarmônica de Berlim e a regência de Daniel Barenboim.

0: Violoncelo Yo-Yo Ma, piano Daniel Barenboim, Orquestra Filarmônica de Berlim, a regência de Daniel Barenboim.
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0: Uma ótima quarta-feira, 9 de setembro de 2026, 9 horas e 31 minutos. Seguimos então Manhã MEC FM com Sonata número 3 em Si menor, Opus 58 de Chopin, piano Kevin Kenner.

0: Muito bem, na Rádio MEC, Sonata número 3 em Si menor, opus 58 de Chopin, piano Kevin Kammer. 9 horas e 58 minutos, um excelente dia para todos nós. Eu, Raquel Ricardo, agradeço por sua audiência e volto amanhã às 6 da manhã. Fique instantes na excelente companhia de Tony Villani. Aproveite seu dia e até amanhã.
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15: 10 horas e 3 minutos. Obrigado, Raquel Ricardo. E para todos nós, uma excelente manhã de quarta-feira, 9 de setembro de 2026. Agradeço a sua audiência. Sou o Tony Villani, eu fico com você hoje até as 2 da tarde. Abertura da ópera I Puritani, de Vincenzo Bellini. Orquestra Filarmonia, a direção de Riccardo Muti. É o que nós vamos ouvir agora.

Abertura da ópera I Puritani de Vincenzo Bellini com a Orquestra Filarmonia, a direção de Riccardo Muti. A Rádio MEC, clássica e atual, são 10:07. Alemanda, corrente e gavota do trio Sonata número 15 em Ré maior, de William Boyce, conjunto de Pauli of Instruments, a direção de Peter Hermann.

Alemanda, corrente e gavotta do trio Sonata número 15 em Ré maior de William Boyce, conjunto de Pony of Instruments, a direção de Peter Hermann, Rádio MEC 10 e 15. Você ouve agora o concerto número 1 para piano e orquestra em Si bemol menor, opus 23, de Tchaikovsky, piano George Lee e Orquestra Filarmônica de Londres, a regência de Vassili Petrenko.

Concerto número 1 para piano e orquestra em si bemol menor, opus 23 de Tchaikovsky, piano, George Lee e Orquestra Filarmônica de Londres, a regência de Vassily Petenko, Rádio MEC 10:51. Hernani, opus 8, número 14, para violão solo de Verdi, violão de Gian Paolo Bandini, concepção do compositor Johann Caspar Bertz.

Hernani, opus 8, número 14, para violão solo de Giuseppe Verdi, ao violão Gianpaolo Bandini. São 11:05 agora. Você ouve agora o concerto para oboé em Dó maior de Mozart, solista André Lardot e orquestra da Ópera de Viena, com regência de Félix Prechasker.

Concerto para oboé em Dó de Mozart, solista André Lardoux e Orquestra da Ópera de Viena, regência de Félix Prohaska. Radmec 1123. Duas Rapsódias, Opus 79, números 1 e 2, de Brahms, pianista Marta Gerich.

Duas Rapsódias, Opus 79, números 1 e 2, de Brahms, piano Marta Gerici. Mac FM 11:38, chegamos ao final do programa com a suíte em La Maior, Opus 98B, de Dvořák, Orquestra Sinfônica SWF e a regência de Iris Starek.

0: E essa foi a suíte em La Maior, Opus 98B, de Antonín Dvořák, Orquestra Sinfônica SWF, e a regência de Iris Tarek, encerrando Manhã Mac FM de hoje. Eu sou o Tony Vilani, agradeço a sua audiência e volto logo após a propaganda política eleitoral gratuita. Isso por volta do 12:30. Até lá.
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2: Meio-dia e 31.
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2: Boa tarde a todos. Quarta-feira, 9 de setembro.

2026. O programa de hoje faz o destaque para a pianista brasileira Eliane Rodrigues. Com ela nós vamos ouvir Le Tombeau de Couperin, de Maurice Ravel. Para todos, um bom concerto, Becky.

0: Le tombeau du couperin de Maurice Ravel com a pianista Eliane Rodrigues em destaque no concerto MEC de hoje, que chegou no seu final. Eu sou o Tony Villani, agradeço a sua audiência. Eu volto daqui a pouco com mais um Clássicos do Ouvinte. Eu espero por você. Até já.
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1: Seus pés pisaram as lajotas de pedra já mornas naquela manhã que prometia ser quente. E dando mais alguns passos, quase como uma sonâmbula, ela mergulhou na piscina. Nadou, sentindo que, para quem acabava de sair da cama, a água estava um pouco fria, mas era bom assim. Precisava estar bem desperta. Precisava de tudo o que não fosse noite, para ver se arrancava de si a lembrança do abraço, que teimava em continuar lhe mordendo o peito. Foi só depois de um longo tempo que parou, apoiando os braços na borda, e olhou em torno. Era lindo o seu terraço. Suspirou, sentindo contra a parede de ladrilhos da piscina o martelar do próprio coração. Sim, ele ainda estava ali, dentro dela. Mas a dor não mais. A dor se fora. E viver bem era a sua melhor vingança.
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1: Uma hora e cinco minutos.
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1: Boa tarde a todos e bem-vindos ao Clássicos do Ouvinte da quarta-feira, 9 de setembro de 2026. Sou o Tony Villani, o programa começa agora com um pedido da ouvinte Beatriz Noronha, da Capital Federal, Brasília. Beatriz, você começa o programa com o seu pedido, o concerto para oboé e pequena orquestra de Richard Strauss, oboé Umberto Lucarelli e orquestra de câmara de Lehigh Valley, a regência de Donald Spitz.

0: Em Clássicos do Ouvinte, pela Rádio MEC, tivemos o concerto para oboé e pequena orquestra de Richard Strauss. Oboé, Umberto Lucarelli, orquestra de câmara de Lehigh Valley. A regência de Donald Spitt, pedido de Beatriz Noronha, da Capital Federal, Brasília.
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1: Boa tarde a todos, 1h33 e o próximo e último pedido da tarde de hoje, Romeu Duarte, de Niterói. Você encerra o programa com seu pedido, Romeu. Quarteto número 2, Opus 92, de Prokofiev. Quarteto de cordas da cidade de São Paulo.

0: Quarteto número 2, opus 92, de Sergei Prokofiev, com o Quarteto de Cordas da cidade de São Paulo, foi um pedido de Romeu Duarte, de Niterói. Esse foi o Clássicos do Ouvinte de hoje, agradeço quem acompanhou, mais ainda quem participou. Sou o Tony Villani, a gente volta a se encontrar amanhã, às 10 da manhã. Continue ouvindo a programação na Rádio MEC, na companhia de Rui Vasconcelos. E aproveite bem o seu final de tarde.
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2h03, uma boa tarde para você, ouvinte da Rádio MEC Clássica e Atual. Boa tarde, Tony Villani. Ele volta amanhã, a partir de 10 da manhã. Eu sou Rui Vasconcelos e vamos juntos até as 18 horas, iniciando a programação de hoje de Grandes Clássicos com Luiz Por, concertante número 1 em Lá Maior, para dois violinos e orquestra, Opus 48, violinos Ran, Rering, Clarirud e Oivan Biora, camerata de Oslo e a regência de Stefan Baradui.

Concertante número 1, em Lá Maior, para dois violinos e orquestra, opus 48, de Luiz Spohr. Violinos, Hering Krag.

0: Gerud e Owen Bujora. Camerato de Onslow e a regência de Stefan Baradue. 2:28.
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0: Seguindo Grandes Clássicos, vamos ouvir agora de Franz Schubert, Quarteto de Cordas número 8, em Si bemol maior, D112, com o quarteto Mellows.

0: Quarteto de cordas número 8, em si bemol maior, D112 de Schubert, com o quarteto Mellows.
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0: Três e dois, seguindo Grandes Clássicos, vamos ouvir agora de Beethoven, Sonata para Piano número 7 em Ré Maior, opus 10, com o pianista Luca de Bargue.

0: Sonata para piano número 7 em Ré maior, opus 10 de Beethoven, com o pianista Luca de Bargue. 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
0: Seguindo Grandes Clássicos, vamos ouvir agora de Rossini, Sinfonia em Ré Maior, Sinfonia de Bolonha, obra de 1809, com a Orquestra Sinfônica de Milão e a regência de Pietro Santi.

0: Com Pietro Santi à frente da Orquestra Sinfônica de Milão, ouvimos Sinfonia em Ré Maior, Sinfonia de Bolonha, obra de 1809, de Rossini.
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0: Melodia em Fá Maior, Opus 3, número 1, de Anton Rubinstein. Piano Nelson Freire.

0: Melodia em Fá Maior, Opus 3, número 1, de Rubinstein. Ao piano, Nelson Freire.
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0: 13h41. Seguindo Grandes Clássicos, vamos ouvir agora de Tchaikovsky, Marcha Eslava, Opus 31. Orquestra de Filadélfia, Regência Odine Ormandy.

0: Com o Gene Ormandie à frente da Orquestra de Filadélfia, ouvimos de Tchaikovsky, Marcha Eslava, Opus 31.
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0: Meditação da ópera Thaís, de Gilles Massenet, solista Anne-Sophie Mutter, Filarmônica de Viena e a regência de James Levine.

0: Meditação da ópera Thaís de Gilles Massenet, solista Anne-Sophie Mutter, com a Filarmônica de Viena, regência de James Levine.
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0: Quatro horas, dois minutos. Lembrando que logo mais às 18 horas, mais uma edição do Antena MEC, o seu programa cultural de fim de tarde. Seguindo com a nossa seleção musical vespertina, com as maiores obras do repertório de concerto, vamos ouvir agora Adágio do Concerto para Violoncelo e Orquestra em Mi Menor, Opus 85, de Sir Erward Elgar. Violoncelista Jacqueline Dupré, com a Orquestra de Filadélfia e a regência de Daniel Barenboim.

0: Jack and the Box, de Satie, com a London Festival Players e a regência de Bernard Herrmann.
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0: 4:17. Mock Morris, dança para cordas, de Pierce Granger. Orquestra Light Music Society e a regência de Sir Vivian Dunn.

0: Mark Morris, dança para cordas de Peres Grainger, com orquestra Light Music Society e regência de Sir Vivian Dunn. 4:20.
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0: Adágio para cordas, Opus 11, de Samuel Barber. Orquestra Filarmônica de Nova York, regência de Thomas Schippers.

0: Adágio para cordas, opus 11, de Barber. Orquestra Filarmônica de Nova York e a regência de Thomas Schippers. 4:30.
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0: Quatro e 34, seguindo Grandes Clássicos, vamos ouvir agora de George Gershwin, episódio número 2, para piano e orquestra. Orquestra Boston Pops, solista e regente Arthur Fiedler.

Rapsódia número 2 para piano e orquestra de Gershwin, com orquestra Boston Pop, solista e regente Arthur Fiedler. 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Quarteto de sopros de Jean Francais, conjunto de câmara Fibonacci Sequencer.

0: Quarteto de Sopros de Jean Francais, conjunto de câmara Fibonacci Sequence. 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
10: Cinco e sete. Seguindo Grandes Clássicos, vamos ouvir agora Duas Contas, Inspiração, Lamentos, do Morro de Um Rosto de Mulher, de Garoto, com o violonista Paulo Bellinati.

Duas contas, inspiração, lamentos do morro e um rosto de mulher, de Garoto, com o violonista Paulo Bellinati. 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Vamos agora à última peça do programa de hoje, que é de Nino Rota. Excertos da trilha original do filme 8 e meio, de Fellini, com orquestra sob a direção de Carlo Savina.

0: Excertos da trilha original do filme Oito e Meio de Fellini, de Nino Rota, com orquestra sob direção de Carlo Savina. E assim finalizamos esta edição de Grandes Clássicos, que volta amanhã, a partir de 14h. Continue nossa programação, pois vem aí Antena MEC, o seu programa cultural de fim de tarde, na apresentação de Sidney Ferreira. Obrigado pela sua audiência. Eu volto amanhã às 14h.
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4: Seis horas.

Olá, amigos, muito boa noite. Está no ar o Antena MEC, seu programa cultural de fim de tarde. Numa rede formada pelas rádios MEC FM, AM do Rio de Janeiro, Brasília e Belo Horizonte, FM Cultura de Porto Alegre e com Educativa FM de Fortaleza. Eu sou o Sidney Ferreira e você encontra aqui o melhor do jazz e do instrumental, além de entrevistas e dicas sobre o que de mais relevante acontece na vida cultural da sua região e de todo o país. Iniciamos ao som de Depois do Amor, música de Juarez Moreira e Celso Adolfo, na interpretação de Arthur Maia.

0: Ouvimos No Sul do Polo Norte, composição de Nelson Ângelo na performance dele próprio, ao lado de Naná Vasconcelos e Novelli.
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0: Estão abertas as inscrições para a 22ª edição do tradicional prêmio Rádio MEC. Até este domingo, dia 13 de setembro, intérpretes e compositores poderão enviar músicas inéditas nas categorias música clássica, instrumental e para a infância. Para conhecer o edital da premiação e suas formas de inscrição, visite o site radiomec.ebc.com.br. radiomec.ebc.com.br. Você ouve agora Nossa Noite, composição e interpretação de Diego Figueiredo.

0: Ouvimos Sincera, composição e interpretação de Luciano Maia.
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0: Em Niterói, entre os dias 16 e 22 de setembro, o Centro de Artes da UFF promove a 15ª edição do Festival Interculturalidades. Dedicado às culturas populares indígenas, o evento reúne shows, espetáculos, oficinas, debates e encontros com mestres de diferentes tradições culturais. Entre os nomes convidados estão Tiganá Santana, Juliana Linhares, Anastácia e Eduardo Viveiros de Castro. Vale destacar que toda a programação do festival é gratuita. E para mais informações, visite as redes sociais da UFF, Universidade Federal Fluminense. Você ouve agora no Antena MEC Meu Amigo Radamés, composição e interpretação de Tom Jobim.

0: Ouvimos meu amigo Tom Jobim, composição e interpretação de Radamés Nátaly.
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0: Aproveito para agradecer a você que nos acompanha pela Rádio MEC no Rio de Janeiro, Brasília ou Belo Horizonte, bem como pela FM Cultura de Porto Alegre e pela Educativa FM de Fortaleza. E também a você que nos ouve no aplicativo Rádios EBC ou ainda pelo site radios.ebc.com.br. Muito bom mesmo poder contar com sua companhia aqui na Antena MEC, viu?
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Você está ouvindo o Velho Arvoredo, composição de Paulo César Pinheiro e Hélio Delmiro, na interpretação de Chiquinho do Acordeon. A seguir, quem nos ouve em Brasília terá as dicas e informações culturais locais com Pedro Pontes, enquanto eu sigo com as demais regiões após um breve intervalo. Até já!

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0: A segunda temporada da websérie musical Trilhas do Som já está disponível na internet. Em uma fusão de pesquisa, vivência e música, o programa traz convidados de diversas partes do Brasil e do mundo, abordando temas que vão desde as tradições populares brasileiras até artistas internacionais que confluem na cena cultural paulista. À frente do projeto está o músico e pesquisador cultural Alfredo Belo, mais conhecido como DJ Tudo. E é ele próprio que vai contar aos ouvintes do Antena MEC detalhes sobre esse tão relevante projeto. Alfredo, boa noite, seja muito bem-vindo ao Antena MEC.
1: Boa noite, muito obrigado pelo espaço para poder divulgar.
0: A segunda temporada já, né, Alfredo, Trilhas do Som, depois de uma primeira temporada de sucesso. Qual a expectativa para retornar o Trilhas do Som nessa segunda temporada?
1: A expectativa é que possa chegar em mais gente essas histórias, porque assim, por mais que a gente esteja falando de coisas, cenas, coisas às vezes de 50 anos atrás, 60, elas acabam, a gente tem problemas de memória, então é importante trazer essas histórias que o Trilhas do Som, além dos movimentos musicais, também coisas ligadas à cultura, né? Na primeira temporada teve uma coisa com povos indígenas, especificamente o povo Pancararu em São Paulo, uhum. E agora teve um com as congadas em São Paulo, que eu trouxe dois mestres. Perfeito. Um mestre e uma capitã de congadas. Então, assim, espero que possa chegar em mais gente nessas histórias.
0: Certamente. Bom, a série resgata a história musical de São Paulo, de forma geral. Nós costumamos ter a ideia de que o Rio de Janeiro é a capital cultural do país, mas São Paulo também tem, em muitos aspectos, uma enorme importância na nossa formação musical, não é, Alfredo?
1: Olha, eu sim concordo, e na verdade até mais, porque, por exemplo, um dos programas é do Música Pós-Tropicalista, Os Nordestinos. Uhum. Então a gente tem que pensar também, por exemplo, no Nordeste, né?
0: Sim.
1: Eu trago um baiano, o Vicente Barreto, e um cearense extremamente importante e muito pouco conhecido, chamado Jorge Melo, que foi o cara que, ele foi o primeiro a descer para o Rio, e depois vai vir Belchior, Ednardo, Roger e Tete. Ele é o ponta de lança de uma coisa muito importante para a história da música popular brasileira, mas totalmente desconhecida, né, do público e até de muitos conhecedores de música. Então, tem essa importância.
0: E nessa nova temporada do Trilhas do Som, quais temas e gêneros musicais você aborda com mais detalhes?
1: Essa ideia dos movimentos. Então, por exemplo, o samba em São Paulo, que é uma coisa muito importante, porque por muito tempo o samba de São Paulo teve um caminho diferente do samba do Rio, que aí depois vai chegar às escolas de samba essa influência.

0: Então, a gente trata desse tema com dois grandes músicos e também percussionistas e pesquisadores, né? Teve a Vanguarda Paulista, que foi um movimento também super importante. Aí eu trouxe a Nauzete, que era do Grupo Rumo e tem a carreira dela, e o Mário Manga, que foi do Premeditando Breck, compositor daquele Rubens, aquele tema muito famoso da Cássia Eller, e também um músico de longa história. Teve o das Congadas, que eu falei com dois, um mestre, porque em São Paulo é mestre, e aí tem as Congadas que migram de Minas, é uma capitã, a Laine. Teve essa coisa da música nordestina pós-tropicalista em São Paulo, com Vicente Barreto e Jorge Melo. Teve o pop independente, que são duas palavras até que parecem contraditórias de São Paulo. Aí eu trouxe o Maurício Pereira, que é dos Mulheres Negras, e a Sandra Coutinho das Mercenárias. E teve um tema muito interessante, que é as músicas afrodiaspóricas, porque tem migrações mais recentes para o Brasil de músicos. E aí vai ser. Eu trouxe a Lena Barulho de Moçambique e o Yannick Delaz do Congo. E aí a gente ouviu muita música africana. E aí tem uma outra coisa importante nessa temporada, é que a gente tem muito mais números musicais. A gente toca, eu sou baixista e toco um pouco de percussão, então a gente faz os temas dos artistas. A gente toca, por exemplo, o Jorge Melo toca uma parceria dele com o Belchior, o Vicente é uma parceria dele com o Paulo César Pinheiro, que o
1: Olha.
0: Vicente também é parceiro de muita gente, né, no, da música popular brasileira. Então, a gente traz uns sambas históricos, a gente toca tema das Congadas, aí toca uma música dos Mulheres Negras e uma das Mercenárias, aí toca um tema da Nauzete e do em parceria dela com Itamar Assunção, que é um artista que a gente fala bastante, com Mário Manga. A gente toca o Rubens dele. Então, assim, sempre tá com a música vai estar tá permeando, né? A música ao vivo também. Essa é uma boa novidade que a gente trouxe da segunda temporada.
1: Uma riquíssima temporada com um amálgama maravilhoso da nossa cultura, em especial da música que você traz. Maravilha. E para acompanhar a sequência do seu trabalho, Alfredo, qual o melhor caminho para o nosso ouvinte? Porque é como o DJ tudo, né?
0: O DJ Tudo Bem, eu tenho Instagram, eu tenho um canal de YouTube chamado Selo Mundo Melhor, que está ligado com a minha pesquisa, com minhas produções. Lá tem muito material da minha pesquisa de cultura brasileira. Então, esse é um lugar bom para encontrar muito material, né? Tanto os discos que eu produzi também. Aí também tem Spotify, né? Que eu, como o DJ Tudo, é músico também. E aí já saiu sete, eu já lancei sete trabalhos gravados em vários lugares do mundo, com artistas internacionais, nacionais, como tipo Sérgio Ricardo, músicos aí do Rio, músicos de vários lugares, grupos de cultura popular. Então, esse material está todo disponível nas plataformas.
1: Maravilha. Alfredo, quero agradecer muito sua participação. Alfredo Belo, DJ Tudo, que está lançando a segunda temporada de Trilhas do Som. Obrigado demais pela sua participação aqui na Antena Mac. Sucesso para essa temporada e que venham
0: Pô,
1: mais temporadas, viu, Alfredo?
0: eu que agradeço e super feliz. Bem, Rádio Mac, quem sabe sabe o que é a Rádio Mac historicamente. Espero que vocês continuem sempre cumprindo essa função de informar, né, o público de coisas que não estão tão acessíveis, né, tão fáceis. Isso tem um papel super importante, né, de educar o público, de trazer informação. Então, fico super feliz de estar aqui com vocês e desejo vida longa à Rádio MEC.
1: Obrigado,
0: Muito
1: obrigado,
0: obrigado.
1: Alfredo. Um grande abraço.
0: Abração a todos os ouvintes também.
1: Nós acabamos de conversar com o músico e pesquisador cultural Alfredo Belo, o DJ Tudo, criador da websérie Trilhas do Som, cuja segunda temporada já está disponível no YouTube, também na plataforma Cult SP Play e em versão de podcast nos tocadores digitais de música. E não deixe de seguir Alfredo Belo, DJ Tudo, nas redes sociais, seu canal no YouTube também, Selo Mundo Melhor.

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1: Em Belo Horizonte, nesta sexta-feira, dia 11 de setembro, o Cine Humberto Mauro promove mais uma edição da Sessão da Meia-Noite, apresentando o filme Tetsuo, o Homem de Ferro, de Shinya Tsukamoto. Já tradicional na cena cultural de Belo Horizonte, a Sessão da Meia-Noite é um convite para o público se encontrar com o cinema clássico de horror no horário mais apropriado possível. Vale destacar que o Cine Humberto Mauro fica dentro do Palácio das Artes, na Avenida Afonso Pena, 1537, centro da capital mineira. E os ingressos podem ser obtidos através da plataforma Simpla.
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Você está ouvindo Ilha do Maruim, composição e interpretação do grupo A Roda. Este bloco de dicas e informações culturais termina aqui. Em instantes, voltaremos a ficar em rede no Antena MEC.

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1: Muito bem, eu sou o Sidney Ferreira e voltamos em rede com o Antena MEC. Continuando com o melhor do jazz e do instrumental, você ouve Vida de Bailarina, composição de Dorival Silva e Américo Seixas, na performance de Ana Zingoni.

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3: Gente, Itamar Vieira Júnior, eu acho que dispensa apresentações. Eu acho que a melhor apresentação que a gente pode fazer dele são os livros que ele tem. E são livros maravilhosos. Quem lê

0: não consegue parar naquele, tem que seguir para depois, Torto Arado, que foi um grande sucesso, e depois seguiu com vários outros livros, Salvar o Fogo faz parte da trilogia, Coração Sem Medo também,
1: Também.
0: né? E a gente tem para criança, ou seja, Itamar, Torto Arado abriu para você uma porta nessa trajetória literária. O que que mudou na sua vida a partir desse livro?
1: Eu já tinha publicado dois livros de contos antes, e Torto Arado foi o primeiro romance publicado. Mudou muita coisa. Eu não esperava o que aconteceu com o livro. Continuava escrevendo. Eu tinha até dúvidas quando eu escrevi essa história, se ela despertaria o interesse dos leitores. Porque é uma história que se passa numa comunidade no interior da Bahia, uma comunidade que ainda vive resquícios da escravidão. E eu pensava, o Brasil cada vez mais urbano, essa juventude cada vez mais ligada às tecnologias, né? Os dilemas, alguns permanecem, mas muitos, né, modificaram. E eu tinha essa dúvida, mas esse livro, de uma maneira inesperada, abriu muitas portas, né?
0: Essa história, que para muita gente é uma história que já faz parte da vida dos leitores, pessoas que conhecem demais, mas tem outros que ainda não leram. Eu queria que você fizesse um resumo dessa história do Torto Arado, como até um convite para a leitura.
1: Sim, Torto Arado conta a história de duas irmãs, Bibiana e Belonísia, que vivem numa fazenda no interior da Bahia. Essa fazenda é uma fazenda onde tem uma comunidade de trabalhadores que vivem há gerações naquele local, mas não têm o título da terra, né? E isso, ao longo da história, que tem um marco de quase 40 anos, vai se transformando, vai se modificando. Antes temos a presença do pai, que é uma liderança espiritual e política, mas na sua ausência, a história ganha um tônus político maior. Os leitores vão conhecer esse universo, que é um universo que traz experiências, crenças religiosas muito brasileiras, né? Inclusive, tem uma personagem que eu não vou antecipar para o leitor não perder a surpresa. Tem uma personagem que vem desse mundo espiritual para contar a história com as personagens, né? Então, em resumo, essa é a história do romance.
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2: O Antena Mac fica por aqui, mas você já está convidado para o nosso próximo encontro nesta quinta-feira, às 18h. Eu sou o Sidney Ferreira e o Antena Mac é uma realização da Rádio Mac. Terminamos ao som de Suíte Nordestina, composição e interpretação de Nonato Luiz. Agradeço por sua companhia. Continue conosco. Uma boa noite para você.

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6: Em Brasília, 19 horas.
3: Está no ar a Voz do Brasil. As notícias do governo federal que movimentaram o país no dia de hoje.
7: Olá, boa noite.
6: Boa noite para você que nos acompanha em todo o país.
7: Quarta-feira, 9 de setembro de 2026.
6: Vamos aos destaques do dia.
7: Preço dos combustíveis.
6: Decretos alteram tributos sobre gasolina e etanol.
7: Medidas tentam diminuir impactos dos conflitos no Oriente Médio. Gabriela Noronha.
8: As novas alíquotas começarão a valer a partir desta quinta-feira e serão temporárias.
6: Saúde e mudanças climáticas.
7: Força Nacional do SUS reforça a estrutura para acelerar o socorro em emergências e desastres naturais. Luana Karen.
9: Cada base da Força Nacional do SUS vai reduzir o tempo de resposta a emergências sanitárias.
6: Setembro Roxo.
7: Diagnóstico precoce da fibrose cística ajuda a garantir qualidade de vida aos pacientes.
6: Rede Pública mantém centros de referência para identificação da doença. Graziele Bezerra.
10: O SUS oferece uma gama de medicações para tratar a fibrose cística. E no Setembro Roxo, o objetivo é tornar a enfermidade mais conhecida e ampliar os diagnósticos.
7: Hoje, na apresentação da Voz do Brasil, eu, Mariana Jungmann e Luciano Seixas.
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7: Assinadas hoje duas medidas para conter a alta dos preços dos combustíveis no país diante da alta no mercado internacional.
6: As novas alíquotas temporárias passarão a valer a partir desta quinta-feira.
8: Nesta quarta-feira foi assinado um decreto que reduz em 63 centavos por litro a cobrança de PIS/PASEP e COFINS sobre a gasolina. Com a redução, os tributos ficarão em 16 centavos por litro. O texto também zerou as contribuições federais sobre o etanol hidratado, o que representa uma redução tributária de 19 centavos por litro. As novas alíquotas começarão a valer a partir desta quinta-feira, 10 de setembro. E serão temporárias, de acordo com o ministro da Fazenda, Dario Durigan.
11: Nós precisamos fazer um acompanhamento mais pormenorizado, por isso o prazo de um mês, para que a gente que está acompanhando isso diariamente, a equipe econômica, assim que essa situação melhorar, amenizar, a gente volte a rever. Lembrando que o nosso objetivo aqui é que a gente estabilize os preços e assim que tivermos condições, a gente também vai estar prontos para fazer as revisões necessárias.
8: Para o diesel rodoviário, foi assinada uma medida provisória que autoriza a concessão de subsídio a produtores e importadores. O valor da subvenção será definido pelo Ministério da Fazenda e poderá ser ser alterado conforme as condições do mercado. O objetivo das medidas é amenizar os impactos dos conflitos internacionais sobre o mercado doméstico de combustíveis, como disse o ministro do Planejamento e Orçamento, Bruno Moretti.
0: Nós estamos num período particularmente relevante de safra e o aumento dos preços internacionais tem uma repercussão sobre as operações de importação de diesel. Então, também essa é a razão pela qual a gente está colocando essa subvenção nesse momento. Não tem só a ver com preço, mas também para garantir uma oferta estável de diesel. Os prejuízos ao país seriam muito maiores de abastecimento se nós não aplicássemos essa nova medida.
8: Inicialmente, o valor da subvenção para o óleo diesel será de R$ 1,00 por litro e deverá ser descontado do preço de venda com registro na nota fiscal. Reportagem Gabriela Noronha.
7: Uma iniciativa do Ministério da Saúde busca descentralizar as ações sanitárias em situações de crise.
6: Para isso, já estão em operação bases da Força Nacional do SUS, que atendem as regiões Sul e Nordeste.
7: Hoje, a unidade do Sudeste começou a operar e passa a monitorar situações como enchentes, inundações e deslizamentos.
6: A preocupação do governo federal é com os possíveis impactos do El Niño.
9: Localizada no Rio de Janeiro, a Base Regional Sudeste da Força Nacional do SUS vai atuar na resposta a emergências em saúde pública, reforçando o apoio a estados e municípios, tanto na preparação quanto no atendimento a situações de crise. De acordo com o ministro da Saúde, Alexandre Padilha, a unidade vai reduzir o tempo de resposta a emergências sanitárias, diante de grandes eventos e desastres climáticos.
12: Base aqui no Rio de Janeiro, em até 12 horas a gente consegue chegar em qualquer localidade da região sudeste do país.
9: A base do Rio é a terceira do país a entrar em funcionamento. Porto Alegre, no Rio Grande do Sul, e Salvador, na Bahia, já estão em atividades. Outras 6 bases estão previstas até o fim deste ano para atender as demais regiões do país. O ministro Alexandre Padilha destacou possíveis problemas de saúde que podem surgir com as mudanças climáticas e o El Niño.
12: Dependendo da região do país, terá um impacto diferente. Por exemplo, deve aumentar as secas na Amazônia. Para isso, tem uma preparação da saúde para enfrentar essa situação de secas. Deve aumentar as secas no semiárido do Nordeste. Deve aumentar queimadas no Centro-Oeste. O idoso tem problema pulmonar, o idoso tem diabetes, tem hipertensão. O aumento da temperatura média descompensa esse idoso, descompensa o uso da sua medicação. E também estudos da Fiocruz apontam que o aumento da temperatura média faz nascer mais bebês prematuros. Com isso, você tem maior risco de doenças entre os bebês.
9: Cada base da Força Nacional do SUS dispõe de veículos, posto médico avançado, comunicação via satélite, drones e equipamentos de apoio a equipes mobilizadas em áreas afetadas, inclusive locais remotos ou de difícil acesso. Também nesta quarta-feira, no Rio de Janeiro, foi lançada a plataforma digital Sou Força, destinada à mobilização de profissionais voluntários para atuação em desastres e emergências de saúde. Reportagem Luana Karen.
7: Uma doença rara que afeta principalmente os pulmões e o sistema digestivo.
6: Todos os anos são diagnosticados cerca de 300 novos casos da fibrose cística em todo o país.
7: O Setembro Roxo é o mês de conscientização sobre a doença, que tem diagnóstico e tratamento gratuitos pelo SUS.
13: Identificada pelo teste do pezinho, a fibrose cística afeta 1 a cada 7 mil nascidos vivos no Brasil. Ainda sem cura, a doença é resultado de uma disfunção nas células de membranas internas do corpo, o que faz com que toda a secreção do organismo seja mais espessa que o normal. A pneumologista pediátrica do Instituto Fernandes Figueira, da Fiocruz, Tânia Vrobel, detalha os sintomas.
14: No aparelho respiratório, no aparelho digestivo, no aparelho reprodutor, as secreções muito espessas vão levar aos sintomas que muitas vezes acontecem. São crianças que fazem pneumonia, que muitas vezes aparecem com bronquite, quadros digestivos.
13: A servidora pública Jeane Braga percebeu alguns desses sintomas no filho Pedro André, quando ele ainda era um bebê. o diagnóstico só veio meses após o nascimento.
15: Ele é portador de fibrose cística e teve diagnóstico tardio, infelizmente, aos 5 meses, depois de recorrentes internações na rede privada.
13: Hoje, Pedro tem 12 anos. No Rio de Janeiro, onde vivem, ele faz todo o tratamento pelo Sistema Único de Saúde no Instituto Fernandes Figueira. Com a rotina de treinos, fisioterapia, dieta e medicação, ele conta que leva uma vida normal.
16: Eu faço natação, tomo remédio para neutralizar e deu muito certo, pois hoje eu sou uma pessoa normal, onde a fibrose cística quase não me atinge.
13: O SUS oferece uma gama de medicações para tratar a fibrose cística, como enzimas, antibióticos e inalatórios, além de moduladores da proteína que causa a disfunção nas células. E no Setembro Roxo, campanha que faz alusão à doença, o objetivo é tornar a enfermidade mais conhecida e ampliar os diagnósticos. O diretor de políticas públicas da ONG Unidos pela Vida, Cristiano Silveira, comenta a importância do tratamento, especialmente dos moduladores de proteína que passaram a ser oferecidos recentemente no SUS.
17: Com esses medicamentos a gente viu uma redução drástica no número de transplantes pulmonares, né, por conta, né, de não precisar mais, né. A gente sabe que o medicamento não é barato, mas existe também uma economia de se tratar essas pessoas. Quando a gente tem um tratamento assim como esse, que muda mesmo o prognóstico da doença.
13: O teste do suor, que comprova o diagnóstico, também é feito pelo SUS. Hoje, mais de 6.400 pacientes são acompanhados em centros de referência públicos espalhados pelo país. Reportagem Graziele Bezerra.
6: A Advocacia-Geral da União solicitou a retirada de vídeos com falsos médicos criados por inteligência artificial.
18: Os conteúdos simulam profissionais de saúde que divulgam informações falsas e tratamentos sem comprovação científica.
6: Ao todo, foram identificados mais de 90 perfis entre janeiro e julho deste ano.
18: A solicitação foi encaminhada para a Polícia Federal e para o Conselho Federal de Medicina.
19: A Advocacia-Geral da União, AGU, notificou o YouTube para remover ou alertar usuários sobre vídeos que usam inteligência artificial para simular médicos e outros profissionais de saúde. A medida foi tomada após a identificação de 97 perfis com esse tipo de conteúdo entre 1º de janeiro e 10 de julho de 2026. Os vídeos apresentam personagens com aparência humana, qualificações profissionais fictícias e linguagem alarmista. Alguns também oferecem produtos, livros digitais e serviços pagos. Entre os riscos estão a automedicação, o uso de terapias sem eficácia comprovada e a interrupção de tratamentos. A notificação determina ainda que o YouTube avalie outros canais e vídeos identificados e adote medidas para prevenir a disseminação desse material. As informações foram encaminhadas à Polícia Federal e ao Conselho Federal de Medicina. A orientação do Ministério da Saúde é buscar informações sobre saúde em fontes confiáveis e denunciar conteúdos que possam colocar

0: precisa de médicos especialistas.
1: Mais de 600 mil procedimentos gratuitos para pacientes do SUS estão previstos em contratos com 259 hospitais privados e filantrópicos de 21 estados. Do total, 458 mil procedimentos serão realizados por meio da estratégia Ofertas de Cuidados Integrados, que reúnem consultas, exames e diagnósticos de uma mesma especialidade em um único atendimento. As outras 142 mil intervenções são cirurgias de diferentes níveis de complexidade. A maior parte desses serviços serão na área de oftalmologia, com previsão de 170 mil por ano. Na sequência estão cardiologia com 133 mil, ortopedia com 113 mil e oncologia com 72 mil procedimentos. Outra modalidade incluída é a terapia renal substitutiva, destinada a pacientes que precisam de hemodiálise, que deve atender cerca de 40 mil pacientes por mês. Raquel Mariano, para a Voz do Brasil.
2: Um novo procedimento administrativo regulamentado pelo Ministério da Justiça e Segurança Pública vai tornar mais fácil a transferência de dinheiro das bets ilegais para o Fundo Nacional de Segurança Pública.
0: As casas de apostas online seguem uma rígida regulamentação e podem ter seus recursos bloqueados e perdidos para o poder público quando atuam na ilegalidade.
2: Agora, com uma nova portaria ditada pelo Ministério, os procedimentos para que a Justiça conceda a transferência desses recursos serão acelerados.
0: Mais cedo, nós conversamos com a diretora do Fundo Nacional de Segurança Pública, Camila Pintarelli, sobre como esse dinheiro poderá ser aplicado e os ganhos da medida. Acompanhe.
3: Diretora Camila Pintarelli, bem-vinda à Voz do Brasil.
0: Prazer ter a senhora conosco aqui.
4: Prazer é todo meu. Muito obrigada por nos receber aqui hoje.
0: Vamos começar falando, então, sobre essa portaria nova que foi editada. Ela deve facilitar, né, que os recursos apreendidos das bets ilegais sejam destinados ao Fundo Nacional de Segurança Pública. Como é que isso deve acontecer? O que, que ela
4: Diana,
0: muda?
4: Eu acho que, antes de mais nada, é preciso explicar que o Fundo Nacional de Segurança Pública é hoje o principal instrumento de financiamento da segurança pública no Brasil. É um fundo federal, robusto, bilionário, que faz transferências fundo a fundo aos estados e Distrito Federal todos os anos para infraestrutura de segurança pública. A principal fonte de recursos do Fundo Nacional de Segurança Pública hoje são as loterias federais, as loterias de prognóstico. Então, quando a população faz aquela fezinha na Mega Sena, na Mega da Virada, ela está contribuindo de alguma forma com os recursos que vão para o Fundo Nacional de Segurança Pública. Agora, desde a edição do Decreto 13.303, deste ano e a edição da portaria do Ministério da Justiça 1287, nós vamos passar a contar com mais uma fonte de recurso, que é justamente o recurso da BET ilegal, aquela BET que não está cadastrada no Ministério da Fazenda, cujos recursos foram bloqueados pelo Ministério da Fazenda, pela Secretaria de Prêmios e Apostas, e vão passar, depois de um processo administrativo, a compor o Fundo Nacional de Segurança Pública. Ou seja, eles vão reverter da ilegalidade para prover infraestrutura para a segurança pública do país.
2: Qual o valor que vocês estimam que pode ser incorporado ao fundo com esses procedimentos e em que políticas e ações esse dinheiro poderá ser empregado?
4: Ainda não temos as cifras exatas por conta de sigilo fiscal e sigilo bancário, mas nós estimamos que são valores na casa dos bilhões de reais que podem muito em breve passar a incorporar aí o orçamento do Fundo Nacional de Segurança Pública. E em termos de política de segurança pública, eles podem ser aplicados a inúmeras finalidades, desde enfrentamento à violência contra a mulher, valorização do profissional de segurança pública e principalmente tecnologia, infraestrutura de segurança pública, equipagem, aquisição de viaturas, aquisição de colete, enfim, tudo para valorizar a infraestrutura de segurança do país.
0: Agora, falando um pouco aí da burocracia, para que esse dinheiro chegue efetivamente, né, nas viaturas, nos equipamentos, os procedimentos administrativos que são estabelecidos pela portaria, eles não eliminam a necessidade de uma decisão judicial, né?
4: De forma alguma.
0: Mas eles reduzem essa burocracia? Como é que eles aumentam a chance dessa vitória judicial?
4: Eles reduzem na medida em que eles facilitam a liquidez da sentença que vai ser dada. Como que vai funcionar, Mariana? A Secretaria de Prêmios e Apostas consolida o valor que foi apreendido, manda para o Ministério da Justiça, o Fundo Nacional de Segurança Pública, por meio de uma comissão processante, avaliza esses valores, ou

0: seja, dá o ok de que tais valores estão de fato corretos e envia isso para a Advocacia Geral da União. A Advocacia Geral da União, em posse desse instrumento, desse arcabouço probatório, simplesmente pede o pedimento desses valores ao Judiciário. Então, a função do Judiciário deixa de ser probatória, deixa de ser instrutória e passa a ser convalidatória daquele título administrativo que já existe. Aqueles valores já estão sedimentados, basta a declaração para que eles passem a integrar o Fundo Nacional de Segurança Pública.
1: Ou seja, já chega na Justiça com meio caminho andado.
0: Quase 70% já.
2: Diretora, sem seguir a regulamentação para o jogo de apostas online, as bets ilegais ficam mais acessíveis a atividades criminosas, né? A destinação desses recursos para o Fundo Nacional de Segurança Pública é uma forma de ajudar a combater esse mesmo crime e outros também que se ligam?
0: Exatamente. Como eu disse no comecinho aqui da nossa entrevista, é a ilegalidade se transformando em infraestrutura de segurança pública. Esse recurso, prioritariamente, vai ser destinado aos estados e Distrito Federal, na modalidade de transferência fundo a fundo, que é uma espécie de PIX que a gente faz para os estados e Distrito Federal investirem em segurança pública. E uma das formas que eles podem investir é justamente em tecnologia para combater a ilicitude de crimes virtuais, ou seja, cibersegurança, ganhando mais investimentos a partir da apreensão e da transformação desses valores para o Fundo Nacional de Segurança Pública.
1: Agora, a aplicação dos recursos, ela tem também um acompanhamento criterioso,
0: tem,
1: né? Que é feito pela Secretaria Nacional de Segurança Pública e existe, inclusive, uma diretoria lá específica.
0: Que é justamente o Fundo Nacional de Segurança Pública que faz esse acompanhamento desde o momento em que o Estado ele propõe a utilização do recurso do fundo até o fim da prestação de contas. Nós somos acompanhados e auditados, Mariana, diariamente pelo Tribunal de Contas da União, Controladoria Geral da União e todos os ministérios públicos estaduais, porque todo esse recurso vai para os estados. Então, a gente tem realmente um acompanhamento extremamente criterioso, extremamente rígido e rigoroso da aplicação desses recursos. Eu costumo brincar que nós monitoramos mais de 1000 contas bancárias diariamente. Cada centavo que sai desse recurso é cientificado à nossa equipe.
2: Muito bem, nós conversamos com Camila Pintarelli, diretora do Fundo Nacional de Segurança Pública. Muito obrigado por essa entrevista aqui na Voz do Brasil.
0: Eu que agradeço a oportunidade. Contem conosco.
1: As instituições interessadas em participar do edital Restaura Rio Doce terão mais um mês para fazer a inscrição.
2: O prazo para apresentação de propostas foi prorrogado até o dia 30 de setembro.
3: Fruto de uma parceria entre o BNDES, Banco Nacional de Desenvolvimento Econômico e Social, e o Ministério do Meio Ambiente e Mudança do Clima, o edital vai selecionar instituições para executar e coordenar projetos de restauração ecológica e produtiva em 12.500 hectares na região da Bacia do Rio Doce. O objetivo é reparar e compensar os danos causados pelo rompimento da barragem de Fundão, ocorrido em 2015, em Mariana, no interior mineiro. As propostas a serem submetidas devem prever ações envolvendo restauração ecológica por meio da recomposição da vegetação nativa e restauração produtiva, através de sistemas sustentáveis que conciliem geração de renda e conservação ambiental. De acordo com o gerente institucional do Fundo Rio Doce no BNDES, Guilherme Tinoco, será realizada no dia 10 de setembro uma oficina online para o esclarecimento de dúvidas sobre o edital.
4: O encontro ele terá como objetivo orientar as entidades interessadas sobre os critérios, requisitos e procedimentos previstos para a apresentação dos projetos. Para participar, é preciso se inscrever na nossa página do edital na internet.
3: Mais informações sobre o edital Restaura Rio Doce e a oficina online estão disponíveis no site bndes.gov.br/restaurarioDoce. Reportagem André de Barros Lima.
1: O acesso à pós-graduação abre novos caminhos para a qualificação profissional.
2: E estudantes e pesquisadores indígenas têm a oportunidade de ingressar em cursos de mestrado e doutorado em todo o país.
1: Ao todo, são ofertadas 325 bolsas pelo Programa de Desenvolvimento Acadêmico Indígena.
2: O edital é uma iniciativa da Coordenação de Aperfeiçoamento de Pessoal de Nível Superior, a CAPES.
5: Estudantes indígenas que querem fazer mestrado ou doutorado já podem consultar os programas de pós-graduação participantes do Programa de Desenvolvimento

0: Acadêmico Indígena, o PEDAI. A lista está disponível no portal da CAPES e informa a instituição, o curso, a cidade, o estado, o contato e o número de bolsas. São 325 bolsas, sendo 214 para mestrado e 111 para doutorado, distribuídas pelas 5 regiões do país. O estudante pode consultar a relação completa dos programas no portal da CAPES, no gov.br/CAPES. E verificar as oportunidades de interesse. Reportagem Pablo Mundim.
1: Participantes da Prova Nacional Docente 2026 já podem consultar os locais de prova.
2: As informações estão disponíveis no cartão de confirmação da inscrição.
1: O participante pode conferir também informações referentes à sua inscrição e à aplicação da prova, como data e horário.
2: As informações podem ser acessadas em pnd.inep.gov.br.
1: Escolas públicas e privadas de todo o país têm até o dia 11 de setembro para conferir os dados declarados na primeira etapa do Censo Escolar 2026.
2: As informações estão disponíveis para consulta no sistema EducaCenso e identificar possíveis erros.
1: A novidade desse ano é que os gestores podem checar os dados declarados antes da fase oficial de retificação, que deve começar na segunda quinzena de setembro.
2: Após a retificação, os gestores terão 30 dias para corrigir qualquer inconsistência.
1: O endereço para consulta é educacenso.inep.gov.br. Vou repetir, é educacenso.inep.gov.br.
2: E essas foram as notícias do Governo Federal.
1: Uma realização da Secretaria de Comunicação Social da Presidência da República.
2: Com produção da empresa Brasil de Comunicação.
1: Fique agora com o Minuto do TCU. Em seguida, as notícias do Poder Judiciário e do Congresso Nacional. Boa noite.
2: Boa noite para você. Até amanhã.
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4: 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Você vai ouvir agora notícias do Poder Judiciário.
6: Presidente do STF toma decisões em 3 diferentes procedimentos.
7: STJ garante justiça gratuita para pessoa com câncer que tem reserva financeira.
6: Forças federais vão atuar em 8 estados nas eleições deste ano.
7: Boa noite, eu sou Arthur Filho.
8: E eu sou Walter Lima.
7: Nesta quarta-feira, o presidente do Supremo Tribunal Federal, ministro Edson Fachin, passou para a presidência da corte o inquérito que apura a divulgação de notícias falsas e ataques contra integrantes do STF. Até então, o relator do inquérito era o ministro Alexandre de Moraes.
6: O ministro Fachin também suspendeu as decisões dos ministros André Mendonça e Flávio Dino sobre o afastamento e a reintegração de Andrei Rodrigues ao cargo de diretor-geral da Polícia Federal e Leandro Almada do cargo de diretor de inteligência da PF.
7: Andrei Rodrigues e Leandro Almada deverão prestar informações no prazo de 48 horas. Depois disso, o presidente do STF decidirá sobre a permanência ou não deles no cargo da Polícia Federal.
6: O presidente da Suprema Corte também convocou uma sessão plenária presencial extraordinária para a próxima terça-feira, 15 de setembro, às 10 horas da manhã.
7: Superior Tribunal de Justiça mantém justiça gratuita à pessoa em tratamento com câncer que recebe salário mínimo e conta com reserva financeira.

0: Ela recebe um salário mínimo por mês e tinha reservas financeiras, mas para o STJ essa condição por si só não impede o acesso ao benefício. Jafer Araújo.
1: O pedido de gratuidade foi negado pelo Tribunal de Justiça de Minas Gerais ao considerar a existência de saldos de poupança e aplicações financeiras em nome da parte. No STJ, no entanto, o relator ministro Moura Ribeiro entendeu que exigir que a pessoa em tratamento oncológico use suas reservas financeiras para pagamento de custas processuais poderia comprometer recursos necessários à subsistência e ao próprio tratamento, que envolve despesas elevadas e imprevisíveis.
2: O Tribunal Superior do Trabalho completa 80 anos em 2026. O TST foi criado em 9 de setembro de 1946 e instalado oficialmente no dia 23 do mesmo mês.
0: Para marcar a data, o Tribunal preparou ações comemorativas e uma identidade visual especial. Samanta Flor.
3: Nesses 80 anos, mudaram as profissões, as formas de contratação e até a maneira de trabalhar. E o TST foi acompanhando essas transformações com o papel de uniformizar as decisões da Justiça do Trabalho e dar mais segurança às relações de trabalho. Para marcar essa trajetória, o Tribunal ganhou uma logomarca especial, inspirada em um labirinto circular e nos azulejos de Atos Bucão, presentes na sede do TST. A proposta é representar os diferentes caminhos para a solução dos conflitos trabalhistas.
2: Forças federais atuarão no apoio das eleições de 2026 de 8 estados.
0: Os pedidos foram encaminhados pelos tribunais regionais eleitorais ao TSE. Guilherme Firmino.
4: Na sessão plenária desta terça-feira, 8 de setembro, o plenário aprovou por unanimidade os pedidos de envio de tropas federais para o Maranhão e para a 37ª Zona Eleitoral do Piauí. A ação envolve a atuação do Exército, Marinha e Aeronáutica. O total de 8 estados terão o apoio da Força Federal no primeiro turno das eleições de 2026. A medida tem o objetivo de assegurar a normalidade e a segurança da votação e apuração em localidades indicadas. Após a aprovação do TSE, os pedidos são encaminhados ao Ministério da Defesa, responsável pelo planejamento e execução das ações pelas Forças Armadas. Novas solicitações ainda poderão ser apresentadas pelos TRS, caso sejam identificadas situações que necessitem de apoio.
2: Quase 500 trabalhadores vítimas de trabalho análogo ao escravo são resgatados durante o mês de agosto.
0: O Ministério Público Federal integra a Força-Tarefa que reuniu 5 instituições e realizou ações de fiscalização em 27 unidades da Federação. Vanessa Pereira.
5: Ao todo, foram resgatadas 479 pessoas que viviam em situação análoga à escravidão. Dentre elas, mulheres, crianças e adolescentes, imigrantes. Os empregadores flagrados submetendo os funcionários a essas condições foram notificados a interromper as atividades, cancelar os contratos informais, formalizar os trabalhadores retroativamente e pagar os valores trabalhistas e rescisórios às vítimas. Valor que ultrapassa R$1.400.000.
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2: A você uma boa noite.
0: E até amanhã.
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8: Eu sou Paula Groba.
9: E eu sou Humberto Pinheiro.
8: E estes são os destaques de hoje do Jornal do Senado, que começa agora.
9: Senado analisa piso nacional para profissionais de apoio da educação básica.
8: PEC da Segurança Pública poderá direcionar recursos para as Forças Armadas.
9: Eleições 2026. Jovens, analfabetos e idosos têm regras diferentes para votar.
8: Boa noite.
9: Boa noite.
8: Quem trabalha na secretaria, na biblioteca ou em outras áreas de apoio das escolas públicas poderá ter um piso salarial nacional.
9: Uma proposta sob análise do Senado prevê um valor mínimo para a remuneração desses profissionais e será votada pela Comissão de Educação. Repórter Rodrigo Rezende.
10: A Comissão de Educação do Senado vai analisar o projeto que cria um piso salarial nacional para profissionais da educação básica pública que trabalham em funções de apoio administrativo, técnico ou operacional. A ideia é que este piso seja de 75% do valor do piso do magistério. O atual valor do piso dos professores é de R$ 5.130, o que daria ao piso dos demais profissionais o valor de R$ 3.847 para uma jornada de 40 horas. O senador Flávio Arnes, do PSB do Paraná, ressaltou que uma boa escola só funciona com a valorização de todos os profissionais que atuam naquele espaço.
11: E um estabelecimento educacional, uma escola, só funciona com qualidade, adequadamente, com a participação de todos os profissionais. Mas uma secretaria bem montada, a biblioteca, toda a infraestrutura da escola, se estiver em harmonia com os objetivos da educação, isso é um avanço extraordinário. Eu acho que nós temos que fazer isso, esse debate aqui no Senado Federal. Já está aí há bastante tempo.
10: Camilo Santana, do PT do Ceará, presidente da comissão, anunciou que o relator do projeto será o senador Marcelo Castro, do MDB do Piauí. Após a análise do colegiado, a proposta ainda será votada pela Comissão de Assuntos Econômicos.
8: E investimentos em pesquisa e inovação podem chegar a mais áreas da região amazônica, segundo um projeto aprovado pela Comissão de Ciência e Tecnologia.
12: A proposta determina que parte desses recursos sejam destinados para além da região metropolitana de Manaus. Repórter Patrícia Oliveira.
13: Poderão ser destinados também a outras áreas da Amazônia parte dos recursos que as empresas já são obrigadas a investir como contrapartida aos incentivos da Zona Franca de Manaus e da Lei de Informática. É o que estabelece um projeto do senador Davi Alcolumbre, do União do Amapá, aprovado na Comissão de Ciência e Tecnologia. Hoje, empresas beneficiadas por esses incentivos precisam aplicar pelo menos 5% do faturamento obtido no mercado interno com produtos de tecnologia em pesquisa e desenvolvimento. A ideia é mudar a distribuição de parte desses recursos, como explicou o relator senador Flávio Arnes, do PSB do Paraná.
11: Restabelecer em lei aquele piso de interiorização dos investimentos em pesquisa e inovação, assegurando recursos para os demais estados da região amazônica, estendendo-o para os convênios firmados no âmbito da Lei de Informática.
13: Pelo texto, pelo menos 15% de parcelas específicas desses investimentos deverão ser destinados a instituições públicas de ensino e pesquisa que estejam fora da região metropolitana de Manaus, nos estados do Acre, Amapá, Rondônia, Roraima e Amazonas. A proposta seguiu para análise da Comissão de Assuntos Sociais.
8: A segurança pública esteve entre as principais prioridades do Senado durante a semana de esforço concentrado. Entre as propostas analisadas está a PEC da Segurança, que prevê mais recursos para o setor, amplia a integração entre os órgãos de segurança e torna mais rigoroso o regime penal para líderes de facções criminosas, organizações paramilitares e milícias. A proposta de emenda à Constituição segue em análise na Comissão de Constituição e Justiça.
12: Para o senador Fernando Dueire, do PSD de Pernambuco, o poder público tem a responsabilidade de combater a violência, mas também de criar condições para a ressocialização de quem tem possibilidade de ser reintegrado à sociedade. O senador defendeu uma legislação mais rigorosa e afirmou que a segurança pública é um desafio que precisa ser enfrentado pelo Estado brasileiro.
14: Não é possível que a violência que hoje nós convivemos em todas as grandes cidades ou médias brasileiras continue. É preciso que nós tenhamos uma legislação dura para que isso seja de alguma forma contido.
8: E a Constituição poderá passar a prever um sistema único de segurança pública com recursos destinados ao combate à criminalidade e à melhoria da estrutura do setor.
12: O texto base da proposta já foi aprovado pela Comissão de Constituição e Justiça. Os recursos virão dos Fundos Nacionais de Segurança Pública e Penitenciário Nacional e do Fundo Social do Pré-Sal. Os senadores ainda podem incluir as Forças Armadas entre os beneficiários. Repórter Bruno Lourenço.
15: A proposta de emenda emenda à Constituição aprovada pelos senadores institucionaliza o Sistema Único de Segurança Pública, que terá receitas do Fundo Nacional de Segurança Pública e do Fundo Penitenciário Nacional e até de eventual superávit no Fundo Social do Pré-Sal. Emenda do senador Carlos Portinho, do PL do Rio de Janeiro, quer incluir as Forças Armadas entre as

0: beneficiárias dos recursos. Portinho diz que é justo direcionar essas verbas quando militares atuam em atividades de proteção e defesa civil contra delitos nas fronteiras e na garantia da lei e da ordem.
1: A ausência de previsão expressa quanto à destinação de recursos do Fundo Nacional de Segurança Pública para essas operações gera insegurança jurídica e limita a capacidade de resposta do Estado frente às ameaças do alcance nacional. Aqui falamos de soberania.
0: Portinho destacou que sua proposta é voltada exclusivamente para o custeio de ações desempenhadas em contextos específicos, como operações nos morros de seu estado. O relator da PEC da Segurança, senador Rogério Carvalho, do PT de Sergipe, no entanto, recomenda a rejeição da emenda.
2: As Forças Armadas têm o seu próprio regramento de financiamento, que é um outro debate que precisa ser feito num outro lugar. E se ele for convocado, deverá ter reforço orçamentário naquilo que é o lugar do financiamento da segurança pública.
0: A Comissão de Constituição e Justiça deve concluir a votação da PEC da Segurança na próxima reunião.
3: Eleições 2026.
4: Você já se perguntou por que nunca viu propaganda eleitoral de algum determinado partido na televisão?
5: Pode ser que ele não tenha cumprido as exigências da legislação para ter direito ao horário gratuito. A repórter Lana Dias explica.
6: Para ter acesso ao horário eleitoral, o partido ou a federação precisa ter cumprido na eleição de 2022 pelo menos um desses critérios. Eleição de no mínimo 11 deputados federais distribuídos em pelo menos 9 unidades da federação, ou receba ao menos 2% dos votos válidos nas eleições para a Câmara dos Deputados, distribuídos de novo em 9 unidades da federação, com um mínimo de 1% dos votos em cada uma delas. O consultor legislativo do Senado, Arlindo Fernandes, explicou que a aplicação da regra dos votos para a Câmara está sendo de forma gradual, desde 2018.
7: Quando começou a ser aplicada essa cláusula de desempenho, era, na primeira eleição, era 1,5%, depois na segunda eleição 2%, na eleição deste ano de 26, será exigido 2,5%, e a partir de 2030 vai ficar a cláusula permanente, que é 3% do eleitorado.
6: Vale lembrar que o fundo partidário e o fundo eleitoral são coisas diferentes. O partidário é destinado às despesas rotineiras das legendas, e o eleitoral é direito de todos os partidos, exclusivo ao financiamento de campanhas de candidatos e candidatas durante o ano de eleição.
4: E daqui a menos de um mês, brasileiras e brasileiros vão às urnas, mas nem todos os eleitores são obrigados a votar. O voto é facultativo para jovens de 16 e 17 anos, pessoas analfabetas e eleitores a partir dos 70 anos.
5: Quem está nesses grupos e não comparecer às urnas não precisa justificar a ausência nem está sujeito a penalidade. Além disso, para analfabetos e eleitores com mais de 70 anos, o título eleitoral não é cancelado, mesmo que não votem em 3 eleições consecutivas. Essa regra é diferente da aplicada aos eleitores para quem o voto é obrigatório. Com edição de Paula Groba e trabalhos técnicos de Eliseu Caires, o Jornal do Senado fica por aqui. Acompanhe agora as notícias da Câmara dos Deputados. Boa noite.
4: Boa noite e até amanhã.
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8: Presidente Hugo Mota reitera confiança no sistema eleitoral brasileiro.
9: Avança a proposta que cria faixa exclusiva para motos em vias urbanas.
8: Audiência na Câmara debate instituição do Dia Nacional da Acupuntura.
9: Parlamentares analisam ações de regulamentação e ajuste na economia.
8: Boa noite. Afonso Florence, do PT da Bahia, apoia projeto que flexibiliza as regras do arcabouço fiscal e da lei de responsabilidade fiscal. A medida, segundo o deputado, protege investimentos públicos e agências reguladoras.
9: De acordo com Afonso Florence, o objetivo é retirar os gastos de capital e parte das despesas de autarquias, custeadas com receitas próprias, dos limites de contingenciamento e do teto de gastos da União. Ele acredita que a medida garante a continuidade de obras essenciais para o país.
8: Rodrigo de Castro, do União de Minas Gerais, celebra a sanção de lei que reduziu as alíquotas do PIS/PASEP e da COFINS incidentes sobre a indústria química e petroquímica brasileira. Ele avalia que a medida protege a competitividade da produção nacional.
9: Rodrigo de Castro explica que o texto limita a redução ao ano de 2026, antes da entrada em vigor das novas regras tributárias para o setor. Ele aponta que a lei mantém benefícios tributários para o setor durante a transição para um novo programa de incentivo previsto para 2027.
8: André Abdon, do PP do Amapá, ressalta a importância da lei que permite ao governo federal reduzir tributos sobre combustíveis sem comprometer as contas públicas. O objetivo da matéria, recém-aprovada, é reduzir os impactos econômicos decorrentes do conflito no Oriente Médio.
9: André Abdon avalia que a medida pode ajudar a conter os efeitos da alta internacional do petróleo sobre os preços no Brasil. O texto autoriza o uso de receitas extras para compensar a perda de arrecadação, alcançando tributos cobrados em 2026 sobre diesel, biodiesel, gasolina e etanol.
8: João Maia, do PP do Rio Grande do Norte, celebra a aprovação da lei que flexibiliza regras fiscais para áreas de livre comércio no ano de 2026. A medida alcança propostas em que a perda de arrecadação já esteja prevista no orçamento.
9: João Maia ressalta que a norma também afasta limitações fiscais para apresentação de propostas sobre licença paternidade e salário paternidade, desde que respeitadas as exigências previstas na Constituição Federal.
3: Relações Exteriores.
8: Fernando Coelho Filho, do União de Pernambuco, defende a instalação da frente parlamentar em apoio à integração entre a União Europeia e o Mercosul. Ele sustenta que o objetivo é acompanhar o processo de implementação do acordo entre os dois blocos assinado em 2025.
9: De acordo com Fernando Coelho Filho, o bloco de livre comércio abrange cerca de 718 milhões de pessoas e beneficiará setores como indústria, mineração e agronegócio. O deputado acredita que a frente será fundamental para garantir que o acordo traga benefícios para o Brasil.
3: Saúde.
8: Profissionais de saúde ouvidos pela Comissão de Cultura da Câmara apoiaram a criação de um Dia Nacional da Acupuntura. O tema foi debatido em audiência pública, como detalha o repórter Luiz Cláudio Canuto.
10: O dia 22 de novembro pode se tornar o Dia Nacional da Acupuntura e do Acupunturista no Brasil. É o que prevê projeto em discussão na Comissão de Cultura da Câmara dos Deputados. Nesse mesmo dia, em 87, foi fundada a Federação Mundial das Sociedades de Acupuntura e Moxabustão, que é uma técnica terapêutica da medicina tradicional chinesa que usa o calor gerado pela queima de uma erva para estimular pontos de acupuntura. A acupuntura é o conjunto de técnicas e terapias para estimular pontos específicos do corpo humano com agulhas, com o objetivo de manter o equilíbrio físico e mental. O pedido para a oficialização do Dia da Acupuntura, em lei, foi feito por instituições que representam a acupuntura no Brasil. CNAA, Conselho Nacional de Autorregulamentação da Acupuntura, a SBA, Sociedade Brasileira de Acupuntura, e a FENAB, Federação de Acupuntura do Brasil e Práticas Integrativas. Existem mais de 370 mil acupunturistas no país. Uma audiência pública na Câmara discutiu a relevância da acupuntura e da medicina tradicional chinesa na saúde pública brasileira. A relatora da proposta, a deputada Érica Cocai, do PT do Distrito Federal, concordou com a sugestão.
11: Eu, na condição de relator, obviamente que eu acato a sugestão que aqui foi encaminhada e nós vamos trabalhar para que rapidamente possamos apresentar esse parecer com este substitutivo, que em verdade não descaracteriza o dia nacional, o dia 22 de novembro, como dia nacional, pelo histórico mundial que está posto, mas que amplia para que incorporemos também, de forma aditiva, também a semana.
10: Érica Cocai lembrou que a acupuntura é uma prática terapêutica amplamente reconhecida e utilizada no Brasil e adotada no SUS, Sistema Único de Saúde. A audiência pública ocorreu porque a criação de dias comemorativos precisa ser precedida da realização de consultas e debate público, conforme uma lei de 2010. Na reunião, o projeto recebeu apoio de representantes do Conselho Federal de Enfermagem e do Conselho Federal de Biomedicina. Desde 2026, uma lei regulamenta o exercício profissional de acupuntura. A norma autoriza o uso da acupuntura durante outros atendimentos na área de saúde, se autorizado pelos respectivos conselhos profissionais. Por isso, O profissional deve se submeter a curso de extensão específico oferecido por instituição de ensino devidamente reconhecida. Da Rádio Câmara de Brasília, Luiz Cláudio Canuto.
3: Trabalho.
9: Marussa Boldrin, do Republicanos de Goiás, apoia o projeto que concede adicional de insalubridade de 40% a agentes comunitários de saúde e de combate a endemias expostos ao calor durante o trabalho em áreas externas.
8: Relatora da matéria na Comissão de Saúde, Marussa Boldrin, afirma que a medida fortalece o SUS ao reconhecer os riscos enfrentados por esses profissionais nas visitas domiciliares. Segundo ela, a proposta também promove justiça salarial e uniformiza o benefício em todo o país.
3: Desenvolvimento Regional.
9: Gabriel Mota, do União de Roraima, ressalta a importância de lei complementar que permite às cooperativas acessar recursos dos fundos de desenvolvimento da Amazônia, do Nordeste e do Centro-Oeste. A medida inclui essas organizações entre as beneficiárias de financiamentos.
8: Gabriel Mota considera que a mudança amplia as possibilidades de investimentos para o setor cooperativista. Em Roraima, as cooperativas passam a poder buscar recursos do Fundo de Desenvolvimento da Amazônia para investir em seus empreendimentos.
3: Agricultura.
9: Marcelo Moraes, do PL do Rio Grande do Sul, propõe novas regras para as patentes de tecnologias transgênicas usadas na agricultura. Na avaliação do deputado, a medida amplia a transparência na cobrança de royalties sobre sementes e outras inovações biotecnológicas.
8: Marcelo Moraes explica que o projeto obriga as empresas a informar quais patentes estão em vigor, os prazos de validade e os valores cobrados. O deputado acredita que a proposta evita cobranças indevidas após o vencimento das patentes e fortalece a segurança jurídica dos produtores rurais.
3: Transportes.
9: A Comissão de Viação e Transportes aprovou uma proposta que prevê faixas exclusivas para motocicletas em vias urbanas. A repórter Sofia Peçanha tem mais detalhes.
12: A Comissão de Viação e Transportes aprovou o projeto que trata da implantação de faixas exclusivas para a circulação de motocicletas, motonetas e ciclomotores nas vias urbanas. Porém, durante a votação, a Comissão de Desenvolvimento Urbano alterou o projeto. Em vez de modificar o Código de Trânsito Brasileiro, o novo texto altera a Lei de Mobilidade Urbana para incluir as motocicletas, motonetas e ciclomotores entre os modos de transporte que podem contar com espaços exclusivos nas vias urbanas. O texto apresentado originalmente determinava que cidades com mais de 300 mil habitantes implantassem faixas exclusivas para motos em avenidas com três ou mais faixas de rolamento. O novo texto retira essa obrigatoriedade, com o argumento de que cada município deve ter autonomia para decidir como organizar o trânsito de acordo com a sua realidade. Com isso, o projeto aprovado deixa de criar uma obrigação para as prefeituras e passa apenas a prever as faixas exclusivas para motocicletas como uma ferramenta que poderá ser utilizada pelos gestores municipais, caso considerem adequado. O autor do projeto, o deputado Gabriel Nunes, do PSD da Bahia, afirma que a proposta surge como resposta à necessidade de medidas voltadas à segurança no trânsito.
13: A gente vê a crescente muito grande de acidentes envolvendo motos e a gente precisa adotar políticas públicas, não só de prevenção, de educação, como também ações como essa, para que a gente possa estar minimizando os acidentes de trânsito com os motociclistas e naturalmente também diminuindo o número de óbitos, acidentes de uma maneira geral.
12: O novo texto também deixou de prever multa ou infração para o uso indevido de faixas. A proposta passa a ser apenas uma diretriz da Política Nacional de Mobilidade Urbana, sem criar obrigações ou penalidades automáticas para motoristas ou municípios. O texto também mantém a previsão de prioridade para o transporte público coletivo e para os modos não motorizados, como bicicletas e deslocamentos a pé. Para o deputado Gabriel Nunes, a medida pode trazer benefícios para a circulação de veículos e para a segurança viária.
13: Naturalmente, essas faixas vai fazer com que melhore não só o fluxo do trânsito nesses grandes centros, como também vai fazer com que tenha maior segurança, tanto dos profissionais motociclistas, como também do trânsito como todo.
12: Agora, o projeto que inclui a criação de faixas exclusivas para a circulação de motocicletas, motonetas e ciclomotores nas vias urbanas será analisado pela Comissão de Constituição e Justiça. Da Rádio Câmara de Brasília, Sofia Peçanha.
3: Ciência e tecnologia.
8: Juscelino Filho, do PSDB do Maranhão, é autor do projeto que cria o Dia Nacional da Inclusão Digital, a ser celebrado em 27 de março. Segundo o deputado, a iniciativa amplia a conscientização sobre a importância do acesso à internet e às tecnologias para o exercício da cidadania.
9: Juscelino Filho acrescenta que a data deve estimular campanhas de capacitação digital e ações para reduzir as desigualdades no acesso à tecnologia. O objetivo do projeto, segundo ele, também é fortalecer políticas públicas voltadas à inclusão digital no país.

0: Marangoni, do Podemos de São Paulo, apresentou projeto que dispensa a cobrança de direitos autorais pela execução de músicas em eventos gratuitos promovidos pelo poder público. A medida vale para atividades culturais, artísticas, turísticas, educacionais, esportivas e comunitárias.
1: Marangoni esclarece que a medida só alcança eventos sem cobrança de ingresso ou qualquer outra forma de pagamento para acesso do público. O deputado justifica que a proposta busca reduzir custos das programações gratuitas promovidas por União, estados e municípios.
2: Educação.
0: A Comissão de Educação aprovou uma proposta que cancela diploma e matrícula de quem fraudar cotas nas universidades. A repórter Fabielle Pires relata outros detalhes do texto.
3: As políticas de cotas transformaram o acesso ao ensino superior no Brasil, mas um problema ainda preocupa universidades e estudantes, as fraudes. Segundo o Ministério da Educação, desde 2005 até o ano passado, o programa Universidade para Todos, o ProUni, já beneficiou mais de 1.100.000 estudantes autodeclarados pretos, pardos, indígenas e pessoas com deficiência. Atualmente, mais de 65% dos beneficiados utilizam o sistema de cotas. Pensando nisso, o deputado Rubens Pereira Júnior, do PT do Maranhão, apresentou um projeto de lei que estabelece a anulação de créditos estudantis e a cassação do diploma das pessoas que ingressaram de forma fraudulenta em vagas destinadas a esses estudantes. Segundo Rubens Pereira Júnior, 163 estudantes foram expulsos de universidades federais desde 2017 por fraudes em cotas raciais em 26 universidades. Como punição, somente a Universidade de Brasília cassou diplomas de 2 alunos e expulsou outros 15. O relator da proposta na Comissão de Educação, deputado professor Reginaldo Veras, do PV do Distrito Federal, modificou o texto para que todas as informações constem na lei original, a lei de cotas. A intenção é punir com severidade quem fraudar o sistema.
4: A verdade é que o Supremo já se debruçou sobre essa matéria e estabeleceu que as próprias universidades, dentro de sua autonomia, pudessem criar comissões de heteroidentificação, análise por fotos e tudo mais. Então, o que esse projeto de lei propõe é que aquele que comprovadamente fraudar esse sistema de ingresso tenha seus créditos estudantis cassados, que ele não possa usar isso em outras universidades, como matéria já estudada, e mais grave ainda, mais intenso ainda, caça até o diploma daqueles que, porventura, já tenham concluído o curso.
3: Agora, a proposta que muda a lei de cotas para punir fraude segue para análise da Comissão de Constituição e Justiça. Da Rádio Câmara de Brasília, Fabielle Pires.
2: Justiça.
1: O projeto de João Cury, do MDB de São Paulo, permite a criação de curatela por escritura pública, quando a pessoa com incapacidade atingir a maioridade. Pelo texto, a hipótese vale para casos consensuais, sem conflito de interesses e com incapacidade comprovada por laudo médico.
0: O texto de João Cury prevê que os pais ou responsáveis legais possam solicitar a curatela diretamente em cartório. O deputado considera que a medida reduz a necessidade de processos judiciais para famílias de pessoas com deficiência. 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
2: Segurança Pública.
1: Antônio Doido, do MDB do Pará, apoia projeto que cria um Sistema Nacional de Enfrentamento à Violência contra Meninas e Mulheres. A proposta, já aprovada pela Câmara, busca integrar ações da União, dos estados e dos municípios para prevenir o feminicídio e ampliar a rede de proteção.
0: Antônio Doido ressalta que o texto autoriza o governo federal a destinar até 5 bilhões de reais entre 2026 e 2028 para essas políticas. Os recursos poderão financiar atendimento às vítimas, ações educativas e medidas de combate à violência, também no ambiente digital.

0: eleições.
1: O Tribunal Superior Eleitoral inaugurou uma exposição sobre os 30 anos das urnas eletrônicas na Câmara dos Deputados. A repórter Maria Neves tem mais informações sobre a exposição O Caminho do Voto.
2: Durante a abertura da exposição O Caminho do Voto, em comemoração aos 30 anos da urna eletrônica na Câmara dos Deputados, o presidente Hugo Mota sustentou que o Brasil ocupa um lugar de protagonista no mundo por contar com um sistema eleitoral seguro e de apuração rápida. O presidente da Câmara ressaltou ainda que a exposição ajuda o eleitor a compreender o funcionamento das instituições e a necessidade de fortalecer a democracia.
3: O voto é resultado de um processo muito amplo, construído ao longo do tempo e aperfeiçoado a cada eleição. Conhecer esse caminho, como bem sugere a exposição, fortalece a confiança nas instituições responsáveis pelo nosso processo eleitoral e ajuda o cidadão a compreender melhor a importância de fortalecer continuamente a nossa democracia.
2: A urna eletrônica foi utilizada pela primeira vez em 1996, na eleição de prefeitos e vereadores em todo o estado do Rio de Janeiro. A votação eletrônica foi testada naquele ano também nas capitais e nos municípios que contassem com mais de 200 mil eleitores. A partir do ano 2000, a urna eletrônica passou a ser utilizada em todo o país. Na exposição O Caminho do Voto, organizada pelo Tribunal Superior Eleitoral, o visitante poderá conhecer detalhes das urnas eletrônicas, como a tecnologia utilizada, os procedimentos de auditoria e outros mecanismos para garantir o funcionamento e a segurança do processo eletrônico de votação. A mostra pode ser vista até o dia 20 de setembro no Salão Negro da Câmara dos Deputados. Da Rádio Câmara de Brasília, Maria Neves.
0: Meio Ambiente.
4: Mário Negromonte Júnior, do PSB da Bahia, defende a criação de uma CPI para investigar casos de crueldade contra animais no país. A proposta também pretende apurar o uso de plataformas digitais para disseminar ou incentivar esse tipo de violência.
1: Para Mário Negromonte Júnior, a comissão também deve investigar a atuação de grupos organizados, eventuais falhas das autoridades na apuração dos crimes e a disseminação de conteúdos violentos em plataformas digitais. Ele acredita que a CPI vai fortalecer a proteção dos animais.
4: Termina agora o Jornal Câmara dos Deputados, produzido pela Rádio Câmara, com trabalhos técnicos de Wellington Teles, apresentação de Márcio Aquilissardi e Tércia Guimarães. Boa noite.
1: A Voz do Brasil está de volta amanhã. Boa noite para você.
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10: Olá amigos, muito boa noite, são 8 horas e 8 minutos, estamos iniciando o noturno desta quarta-feira, 9 de setembro de 2026. Se Queres Saber, de Peter Pan com Dino Rangel.

0: Brigas Nunca Mais, de Tom Jobim e Vinícius de Moraes, com Roberto Sion. Antes, Se Queres Saber, de Peter Pan, com Dino Rangel. Rádio MEC 8:18. Boa noite.
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0: São Vicente, de Milton Nascimento e Fernando Brant, com Sivuca e Rio do Ara.

0: que nem Giló, de Luiz Gonzaga e Humberto Teixeira, com Heraldo do Monte. Antes, San Vicente, de Milton Nascimento e Fernando Brant, com Sivuca e Rio do Ora. Rádio MEC 8:26.
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0: Luar do Sertão, de João Pernambuco, com o trio Café Mestiço.

0: Ladeira da Preguiça, de Gilberto Gil, com a banda Urbana. Antes, Luar do Sertão, de João Pernambuco, com o trio Café Mestiço. Rádio MEC 8:39. Boa noite.
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0: Cantiga para Estela, de Célio Balona, com Célio Balona e Clóvis Aguiar.

0: Acerta o Passo, de Pixinguinha e Benedito Lacerda, com Mário Seve e Davi Gank. Antes, Cantiga para Estela, de Célio Balona, com Célio Balona e Clóvis Aguiar. Rádio MEC 8:47.
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0: Emoriô, de João Donato e Gilberto Gil, com João Donato e banda Coisa Fina.

0: João Donato, senhoras e senhores. Muito obrigado, João.
1: Emoriô de João Donato e Gilberto Gil com João Donato e banda Coisa Fina. E assim encerramos o noturno desta quarta-feira, que está de volta amanhã a partir das 8 da noite. Continue conosco, vem aí o Jazz Livre ao vivo. Até já.
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3: Nove horas.
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3: Olá, amigos, eu sou Sidney Ferreira e o Jazz Livre está começando aqui pela sua Rádio MEC. O Jazz Livre é a sua faixa diária de segunda a sexta com o melhor do jazz e do instrumental contemporâneo. James Moody foi um dos grandes saxofonistas e flautistas do jazz. Com passagem pelos grupos de Dizzy Gillespie, uniu bebop, soul e enorme musicalidade. Um phrasing elegante, humor e muita versatilidade o tornaram uma das vozes mais queridas e consistentes do saxofone. Vamos ouvi-lo agora na música de Joseph Kosma, Autumn Leaves. Você está na Rádio MEC e este é o Jazz Livre.